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1: Bem-vindos ao Discurso Direto dos Partidos e Movimento com assento na Assembleia Municipal de Ilhavo. Cá estão reunidos para analisar os temas da quinzena. Neste caso foram mais do que duas semanas devido à pausa da Páscoa. E propomos para hoje uma conversa em torno da última reunião de Câmara que aconteceu aqui na Gafanha da Nazaré. Uma reunião aberta ao público em que se falou de obras do Plano de Recuperação e Resiliência que os municípios da região vão, no fundo, avaliar para perceber, dentro de um ponto de situação, o que fazer com aquelas que não vão cumprir prazos e que mecanismos de financiamento podem surgir como recurso. Também a ativação da Comissão de Acompanhamento criada no âmbito da Assembleia Municipal, exatamente para acompanhar estas obras PRR. Falou-se também do Festival do Choco e o Choco deu motivo para debate político e questões que foram retomadas também de uma Assembleia Municipal onde tinha sido apresentado um ponto de situação sobre obras de manutenção no município e também aqui recuperado esse debate político com intervenção de um vereador do Movimento Independente que no fundo de alguma forma quis fazer ali também a sua própria defesa e depois uma resposta do autarca de Ilhavo a tentar de alguma forma apaziguar essa tensão que foi gerada na altura da Assembleia Municipal. É um pouco sobre tudo isto que vamos aqui falar. Eu, se calhar, vou socorrer-me da presença hoje da Sónia Fernandes, é vereadora eleita pelo Partido Socialista, portanto estava nessa reunião, nesse encontro. Temos também o Sérgio Sarabando do Chega, o Carlos Pedro Ferreira do CDS-PP e o Rui Rufino do Movimento Independente Unir para Fazer. Se calhar, Sónia, vamos começar aqui naquele que poderá ser, ou terá sido também um dos momentos, diria quase inusitados da semana, que foi o choco transformado em debate político entre PSD e Unir para Fazer. Bom dia.
2: Bom dia.
3: Olá, bom dia a todos. Bom dia aos meus colegas que estão aqui. Bom dia também a quem nos está a ouvir em direto e quem nos pode ouvir depois mais tarde. Sim, é um bocadinho inusitado esta questão de fazer de um festival um debate político, como se nós não tivéssemos assuntos mais importantes também para debater no nosso concelho. Não, é claro que é algo que foi novidade, o facto de associarem o Festival do Choco ao centro de Ilhavo parece-me que foi um bocadinho mais isso que trouxe ali algumas questões a unir relativamente a isso. O PSD na altura respondeu o motivo e que estava, segundo aquilo que foi apresentado, que estava relacionado com o facto de aproveitarem a tenda do Festival dos Flares e do Pão para esse efeito e também levarem para o centro do município, por exemplo, ali de São Salvador, um festival que passou para a Gafanha da Nazaré, que é o Festival do Bacalhau. Pronto, mais do que os motivos de que levaram a Unir a fazer essas questões, e isso não posso responder, está aqui o colega do Unir que pode falar por eles, achei sim que foi um momento que tivemos ali bastante tempo a debater sobre o Festival do Choco e a biodiversidade e o Choco e a Ria e isso tudo, quando numa reunião de Câmara há assuntos que urgem mais serem discutidos, mas é o que é. Posso passar a palavra para poderem dizer o porquê de tanta celeuma à volta de um festival.
1: Muito bem, vamos tentar só resumir e fechar este assunto, Rui Rufino. Tem essa dimensão política que lhe foi dada?
2: Antes de mais, bom dia a todos. Cumprimento aos meus colegas de painel, Carlos Teixeira e os ouvintes em suas casas. Antes de começar, queria só aproveitar para dar os parabéns aos bombeiros pelo seu aniversário e também às gentes da Gafanha Nazaré pelo 25º aniversário da elevação à cidade e espero que amanhã possam viver uma grande celebração e uma grande festa. Em relação a esta questão, E eu vou tentar resumir, mas tenho que explicar aquilo que é o enquadramento desta questão. Em primeiro lugar, o que é aqui inusitado é o teor e o tom do comunicado do PSD de Ilhavo. É de um baixo nível, porque, independentemente da discordância que nós possamos ter em relação a uma posição de um protagonista político adversário, nada justifica aquele poste. É de uma baixeza, de um mau gosto, do início ao fim. Começa por ir ao ponto de dizer que queremos o Festival de Bacalhau na Noruega, para acabar a falar de burros. Portanto, é absolutamente falacioso. E eu até tenho dificuldade em classificar o teor daquele posto. Isto é a absoluta chicana política que todos dizem que não querem fazer, mas que alguns não conseguem deixar de praticar. E eu digo-vos uma coisa. Eu, quando vi aquele posto, que eu penso que foi ao fim do dia de um sábado, penso que foi no sábado passado, ao final do dia, se não me engano, quando vi aquele posto, a primeira reação que eu tive foi que podia ter sido ali um hacker que entrou, um informático, na conta, porque custava-me acreditar que um partido com a responsabilidade do PSD que pudesse fazer um post daquele teor. E depois há coisas que nós até oralmente, no dia-a-dia, no confronto direto, até possamos dizer, num momento a quente, mas que depois, quando vamos escrever um texto sobre determinada situação, temos algum cuidado na sua elaboração. E aqui não houve cuidado nenhum. E, portanto, eu só posso entender aquele posto como uma manobra de diversão para esconder fragilidades e dificuldades de adaptação aos cargos que este executivo está a sentir, pouca preparação para resolver e responder aos assuntos que são tratados nas várias reuniões. É a única justificação. Indo à questão do choco. E àquilo que a vereadora Mariana Ramos abordou. Em primeiro lugar, ninguém do movimento Unir para Fazer está contra a festa do choco. Eu fui lá comer e até gostei do choco, acho que estava bem confeccionado, comi choco frito e até gostei. A questão não é esta, a questão é aquilo que a vereadora Mariana Ramos referiu na reunião de Câmara, e está gravado, todos podem ouvir, foi apenas pedir para que fosse explicado a fundamentação para a festa do choco ser realizada em São Salvador. Uma fundamentação. É porque, e esta fundamentação é importante porquê? Porque a festa do choco está integrada no Festival dos Cricos. E bem, pois o choco sempre fez parte deste festival, desde o início, desde a primeira edição. Mas este festival tem um enquadramento. E nós não podemos subverter as coisas em função das conveniências do momento. O Festival dos Cricos integra-se na candidatura ao Mar 2030, no Grupo de Ação Costeira, e o seu princípio, que é rege, que está relacionado com a cadeia a valorização da cadeia de valor dos bivalves e do choco enquanto produto da ria. O título é mesmo este: valorização da cadeia de valor. Ora, os restaurantes aderentes a este Festival dos Cricos, desde o início, são todos das outras freguesias do concelho, nomeadamente da Gafanha da Nazaré e da Gafanha da Encarnação, mais especificamente. E pela especificidade dos seus menus e pela especialização na confecção destes produtos, que são produtos endógenos, cuja cadeia de valor está assente nestas freguesias, com mais envolvência nas atividades da ria. Ora, este festival tem preocupações que ultrapassam o mero consumo num dia de festa, numa festa. Por exemplo, relaciona-se com a literacia sobre o consumo de bivalves, também supõe um princípio agregador e de pertença às comunidades que estão ligadas a estes produtos. Ora, é neste contexto que, na reunião de Câmara, a vereadora Mariana Ramos questiona a escolha da localização da festa do choco, considerando estes pressupostos, e pede a resposta para saber qual é a fundamentação, considerando que deve haver uma fundamentação, tendo em conta as características deste festival. E a resposta do Sr. Presidente da Câmara resumiu-se a dois fatores: devolver um festival gastronómico a São Salvador e a oportunidade de ter a tenda da Festa do Pão ainda disponível. Foram os únicos dois fatores avançados. Quer dizer, manda-se às malvas o enquadramento, os objetivos, os pressupostos deste festival, e toma-se uma decisão com razões absolutamente extrínsecas a este projeto e a esta candidatura. Ou seja, não houve capacidade para responder ao que foi pedido, tendo em conta o enquadramento do Festival dos Cricos, e vai daí, faz-se um poste a atacar de forma baixa e agressiva tudo e todos. Não se apresentaram, concluindo, não se apresentaram critérios objetivos ligados com a natureza do evento, mas isso parece que é uma característica transversal a vários projetos e a várias decisões que o Executivo vai tomando. Nunca tem critérios objetivos.
1: Sérgio Sarabando, acompanhou este debate e o festival ou não?
4: Não, não. Fui convidado para ir ao Festival de Chope, mas infelizmente não tive oportunidade. Como trabalho muito, mas...
1: E quanto a esta troca de palavras, se gerou à volta da localização do festival?
4: Bem, eu não estava bem ao corrente, mas... Às vezes há coisas mais importantes para discutir do que o Festival de Choco, porque isso é, em parte, é para dar a conhecer as pescarias aqui da nossa costa e promover os restaurantes. Isso acho que não é um assunto que a Câmara havia de se interessar muito. A Câmara tem outros assuntos para debater e... tipo de obras que há de fazer, o acompanhamento às obras, do que meter-se em coisas que eu acho que não devia de se atravessar muito.
1: A maioria que está aqui, não direi representada, mas também representada pelo Carlos Pedro Ferreira do CDS-PP, não temos hoje a representação do Partido Social Democrata, argumentou, além destes dois argumentos que foram ali aduzidos, que foi a questão da utilização da tenda e da importância também de, no fundo, criar um evento âncora no centro da cidade de Ilha, falou muito na questão dos 5 minutos, da distância em 5 minutos, que é tudo próximo, que é tudo quase o mesmo território. Carlos Pedro Ferreira, basta isto para encerrar o assunto? Ou isto nem sequer deveria ter sido assunto político?
5: Bem, boa tarde a todos. Bem, já queria só corrigir uma coisa. Eu não tive nada a ver com o Festival de Chuco. Não estive na organização, não dei nenhuma ideia sobre o sítio, onde é que devia ser, etc. Acho que tudo aquilo que quem pertence ao Executivo quer discutir, pois que discutam. Então têm as reuniões de Câmara para discutir aquilo que entendem. É a minha opinião, agora vou à minha opinião pessoal. Acho que a questão do porque é que é ali, porque é que podia ter sido noutro sítio, porque é que podia ser na Gafanha, porque é que devia ser, parece-me que... Porque eu também não acompanhei muito, nem conheço, sinceramente, não vi o post do Presidente do Executivo sobre a questão...
1: Não foi da Conselhia Social Democrata.
5: Mas eu, não, sinceramente, não vi, tive uma semana muito... muito não andei cá, mas independentemente do que seja, e portanto se o posto foi agressivo e não sei o quê, eu não posso, foi mal criado, não posso concordar. Se foi assim, é evidente, não, eu não estou aqui nem para fazer recados a ninguém.
2: O assunto, a questão na reunião de Câmara foi tratada com correção.
5: Sim, pois, mas eu, não, mas eu não, eu sei.
2: Só,
5: eu...
2: O elemento que despontou uma reação que e uma situação que não foi nada agradável foi o posto publicado.
5: Pois, mas eu não vou comentar o posto porque não o vi. Mas senão, se tivesse visto, comentava, porque eu estou aqui, além de que também já há outra correção, eu não sou do CDS-PP, sou independente do CDS-PP. Isto também é uma questão
1: da representação.
5: Exatamente. E dito isto, é assim, eu acho, num território tão pequeno como Ilhavo, a questão de porque é que é no centro de Ilhavo, parece-me que a razão mais, além daquelas duas que Rui Dias deu, que já lá estava atendo o Festival do Pão e portanto aproveitava a infraestrutura, é uma razão para mim suficiente para poder ser ali. Poder acrescentar outras coisas a outras, porque é mais perto de todos, é uma centralidade das outras freguesias, etc., dos outros locais. Parece-me que podia ficar por ali. Olha, é aqui porque já cá está a tenda, não é preciso, isto é tão pequeno. É tão pequeno que podia ser aqui, podia ser no Odino, podia ser num sítio qualquer. Porque é a mesma coisa perguntar porque é que o Festival de Bacalhau é no Odino. E porque é que mudou de Ilha para o Odino, para a Gafanha? É uma questão. Mudou porque tinha lá mais espaço, porque a malta da Gafanha se calhar estava chateada de ser em São Salvador, provavelmente. Há estas questões também muito locais. Portanto, há sempre algumas razões, muitas, que têm uma força
2: política. Não podia ter crescido como cresceu se fosse...
5: Certo, exatamente. Mas pronto, mas quando se começa uma coisa... Por exemplo, isto para dizer o quê? Que há coisas que se podem, se nós quisermos, elaborar uma resposta muito elaborada porquê que foi feito ali, mais trabalhada, com algum pensamento, ou depois dizer assim, então já está lá a tenda, vamos fazer ali, porque isto é tudo igual. É igual, não é? Não há ninguém que se vai chatear na Gafanha do Carmo por ser em São Salvador, ou na Gafanha por ser ali, nem porque o Festival de Bacalhau é no Odinu e podia ser noutro sítio. Portanto, eu acho que é uma. Não vou dizer que é uma falsa questão, acho que não é relevante na discussão. Pode ser relevante a forma como se respondem a perguntas. Isso pode ser relevante. Eu não vou comentar esse assunto porque não li a resposta. Também não podemos criar também uma lógica, por isso é que eu estou aqui sempre como independente, uma lógica. Muitas vezes aparece, porque no tempo do João Campo Largo as coisas ele também respondia assim, agora também responde da mesma maneira. Portanto, eu acho que essa lógica tem que ser evitada em todo a forma de fundamentação e de diálogo e de conversa e de combate político. Que é, há boas maneiras, há maneiras mais ou menos, há maneiras mais educadas, há maneiras mais eficazes e portanto, parece-me, para bem do Conselho, Tudo que leve ao mínimo de desgaste e ao mínimo de atritos é uma boa solução. São soluções de compromisso, são soluções em que, quando as pessoas estão enervadas com uma coisa qualquer, irritadas, e muitas vezes acontece, normalmente não se decide pela razão, decide pela emoção. E depois, isto depois escala do lado direito, escala do lado esquerdo, escala pelo meio, escala nas redes sociais. A dada altura, eu até fiz um post qualquer que diga, porque por causa não era causa desse post, porque eu disse, bem, parece que o Festival do Choco anda a irritar muita gente, que eu também fui lá e já está a terminar o Choco. Eu fui lá e de facto estive na fila, havia uma, fui na inauguração, estive lá um bocadinho, bem, meia hora, mas depois fui embora, nem sequer comi, desquei lá umas tirinhas e fui-me embora. E no outro dia, que foi numa quinta, ou numa sexta, fui lá almoçar com a minha mãe e, de facto, está aqui uma fila. Pronto, a minha mãe já tem 80 anos, isto não se pode estar aqui, está aqui muito calor. Pronto, tudo normal.
2: Sim, há coisas que têm que ser mudadas.
5: Tem que ser mudadas.
2: O tempo de demora era muito grande.
5: Porque também era a primeira vez, disse a mãe, a primeira vez não se sabe bem qual vai ser a procura e a oferta.
2: Só havia um sítio.
5: Pronto, exatamente. Não, mas na primeira vez, como não há expectativa, não há estatística, se vai muita gente, até pode ser um bom sinal que a procura foi maior que a oferta. Pronto, ok. Depois aquilo estava um calor, tive que chamar a atenção uma pessoa, não é essa porra, é só abrir aquilo. E de facto abriram lá umas portadas e aquilo passou um bocado, estava a mudar. Mas aquilo depois, a rede social tem esse problema, que aquilo começou por ali abaixo e não se pode lá. Eu fui lá e desisti, não se pode estar lá, isto é muito caro, isto é muito barato. Pronto, faz parte da nossa cultura. Não sou todo a dizer, não é só daqui da ilha, é uma cultura portuguesa, pá, nós temos que nos queixar de tudo. Estava calor, sim senhor. Não há nenhum festival que não haja filas. Isso não existe. Não há. Eu costumo ir ainda ontem, fui almoçar ao Green City em Aveiro, que é uma coisa relativamente pequena, compacta, muito aquela lógica da low, como é que se diz? É uma coisa para relaxar. Aquilo faz parte, aquilo está feito assim, a pessoa vai para lá comer e já sabe que ali 20 minutos na fila, mas chega na conversa, aquilo é o conceito, não é chegar lá, se tiver com pressa não vai lá, é um conceito. O ano, eu espero que depois desta experiência, que haja mais, portanto, mais sítios para servir, mas a lógica das senhas também é um bocado confusa, porque depois vai buscar uma senha ali, vai buscar outra senha ali.
2: É, duas filas no fundo.
5: Duas filas no fundo e depois as vidas não sei o quê, depois o conceito inicial, porque eu tive... havia um parceiro que até mesmo que era para estar envolvido naquilo lá por causa das cervejas, que depois acabou por ficar fora. A lógica era outra, mas as lógicas vão mudando. Vão mudando porque, quando são coisas novas, há sempre alguém que depois vai-se tomando uma ideia. E fez-se mesmo, já não tem a ver com o show, tem a ver com uma lógica de programação, e já não tem a ver com o executivo, tem a ver com os órgãos que estão dentro do. Que estão a organizar estas coisas. Que é, deve haver um guião. E quase um contrato, vamos chamar assim, para as pessoas não se começarem a desviar. Passado uma semana, agora tive aqui uma ideia, o melhor agora também temos comandos, por exemplo. Se calhar é melhor. Agora as doses somos aqui. Agora vamos somar-lhe como é que era? Havia o choco frito, porque comia o choco frito, mas também havia. Não era amigas, era.
2: A sorda.
5: A sorda, havia a sorda. Depois havia as ostras, outras noutro sítio, mas. Ou seja, ainda está.
2: As ostras eram uma empresa privada.
5: Já. Sim, eu sei, mas estava lá o Júlio, eu não sei porque ele estava lá, da Salicórnia, que estava lá a abrir as ostras e a vender. Portanto, fechando as ostras, fechando o Choco, acho que são processos de aprendizagem, foi o primeiro festival e pronto.
1: Portanto, está na fase da calibragem da brasa.
5: Sim, sim,
1: ainda.
5: Sim. Agora,
2: mas eu também acho que há coisas mais importantes a reunião de câmara que se pode falarem.
5: Também agora, acho isso. Agora, A gente não pode dizer às pessoas que estão no executivo que não podem falar do choco. Falar do que entenderem. Agora, se perdermos muito tempo no programa.
1: Ficámos a saber nessa reunião, ou melhor, já, eu creio que já todos saberiam, e eu creio que de alguma forma também se fechou ali um pouco o círculo em torno do debate sobre um debate começado na Assembleia Municipal por causa do estado dos equipamentos do município, de que isto em termos de manutenções vai custar bem acima de 4 milhões de euros. Pergunto, Rui Rufino, e agora começando por si, se de alguma forma, e o assunto foi trazido pelo vereador do Movimento Independente, se fechou ali um pouco, no fundo, esse círculo do debate político iniciado em Assembleia Municipal, que na altura provocou agitação em relação ao vídeo que foi na altura publicado. O vereador quis agora ir ali ponto por ponto a um sem número de questões com as obras e ficámos então todos a saber que as manutenções é algo que está para ficar e vai durar e vai custar bem acima de 4 milhões de euros.
2: Nós, aliás, referimos isso ao longo do nosso mandato. O conceito de manutenção dos equipamentos e dos edifícios tem que ser algo estrutural e permanente. E tem que ser sempre uma prioridade de qualquer executivo municipal. Nós não podemos ver a manutenção dos equipamentos. Foi esse o problema. O problema foi termos décadas, né, em que os executivos não se preocuparam em manter os equipamentos a funcionar em pleno e com boas condições, fazendo as reabilitações necessárias. Porque se pensar na necessidade de estar sempre a garantir a manutenção dos equipamentos para o serviço ser pleno, a longo prazo, digamos assim, acabamos por poupar e acaba por as pessoas terem sempre os serviços a funcionarem. O problema é o desleixo. Eu em relação àquela situação e àquele momento infeliz que a Assembleia Municipal viveu com aquele vídeo, até preferia nem comentar muito. Foi também mais um momento de baixa política, entre outros que nós temos visto, em que se usa digamos assim, a voz, a imagem dos vereadores do Unir para fazer uma coisa inacreditável, não é? Em que ainda por cima as pessoas visadas numa reunião da Assembleia Municipal não podiam responder.
1: E esta reunião de Câmara vem fechar esse episódio? Veio pôr uma pedra sobre o assunto?
2: Eu acho que a questão da manutenção é uma questão importante e que deve comprometer todos. A questão do episódio vale o que vale, e portanto acho que não se respondeu por causa do episódio, respondeu-se por causa da necessidade de termos os equipamentos a funcionar em pleno. Mas há situações na reunião de Câmara, houve questões na reunião de Câmara muito, muito mais importantes ainda que esta situação, e que não foram respondidas. Por exemplo, a falta de informação sobre as empreitadas continua. Nós continuamos a saber muito pouco sobre isso e esperamos que agora a Comissão de Acompanhamento do PRR, que finalmente teve a sua primeira reunião, e vamos ver como é que vai funcionar. Esperamos que funcione bem e esperamos que nos venha a ajudar a sermos esclarecidos e a haver mais informação sobre isto, porque as respostas do Sr. Presidente sobre as várias questões e do Executivo em geral são sempre muito vagas, muito evasivas e muito insuficientes, e por vezes revela mesmo desconhecer. Eu lembro uma situação grave que eu gostaria de referir, embora possa referir daqui a pouco para dar a oportunidade dos meus colegas também falarem, mas há uma situação muito grave que tem a ver com o DG Artes, em que, quando é colocada a questão, e é uma questão gravíssima, o Sr. Presidente nem sabe de que é que se está a falar. Fica absolutamente surpreendido. E custa, vai custar ao município de Ilho menos 800 mil euros. Isto é gravíssimo.
1: Carlos Pedro Ferreira, está fechado esse episódio da Assembleia Municipal com esta interação em reunião de Câmara?
5: Eu penso que o assunto está fechado. Eu concordo com o que disse o Rui Rufino, de que, de facto, as questões das manutenções dos equipamentos municipais devem ser uma preocupação. Não é só uma preocupação, é uma atividade constante de todos os executivos que vão permanecendo no poder e, portanto, porque os equipamentos, naturalmente, aliás, até fiz uma intervenção sobre isto, eles naturalmente degradam-se, porque faz parte da vida, as coisas não se compõem sozinhas, elas vão se estragando e precisam de manutenção. O que eu disse também é que, e mantenho essa ideia, de que, de facto, quando nós estamos ali na Assembleia Municipal, temos que pedir responsabilidades ao último executivo, porque foi aquele que esteve lá a última vez e, portanto, é aquele que podia ter deixado melhor ou pior as coisas como estavam. Portanto, é verdade que a manutenção tem que ser uma coisa constante no tempo, mas o último que esteve foi aquele que deixou o que está. Independentemente, nós depois podemos ir até há 30 anos atrás, olhar para as piscinas, olhar para não sei o quê. E, portanto, é assim, é uma preocupação, tem que ser. É verdade, quanto melhor os equipamentos estiverem, não sei se a manutenção fica mais barata ou não, provavelmente fica, mas pelo menos os utentes têm um melhor serviço daquilo que são as infraestruturas camarárias, como os ginásios, as piscinas, as estradas, as ruas, os passeios, tudo que tem a ver, as ruas, as luzes, é tudo, está tudo incluído. Depois, uma outra questão é uma questão que são questões de estilo. De estilo do, eu não estou aqui em representação do executivo, não estou aqui em representação de Rui Dias. A questão da apresentação visual do relatório é uma possibilidade. Eu falo por mim, eu pessoalmente não teria, eu, Carlos Pedro, não teria colocado aquele vídeo. Aquele vídeo, o vídeo das conversas, é uma questão, mas são questões de estilo. Cada um depois, o estilo de cada um depois é julgado no presente e no futuro, e no passado não, porque não estava lá, não é? São questões de estilo, cada um tem o seu. Eu...
2: Desculpe lá interromper. Não é.
5: É uma questão de estilo.
2: É uma questão de estilo, mas.
5: Comunicação.
2: Mas não é coerente ter, por um lado, um discurso de. Querer ser muito cordial, ser muito educado e muito respeitador dos adversários. E querer fazer questão que preza por isso e depois
5: mas,
2: na prática,
5: mas
2: manda isso tudo
5: sim, mas eu
2: passear
5: não, mas eu,
2: e faz uma coisa completamente
5: mas
2: diferente.
5: Mas eu não estou a fazer, eu não queria fazer porque não devo, não vou fazer juízo de valor. Estou a dizer assim, eu não teria feito daquela forma. Não me parece que possa, depende da forma como nós olhamos para isto. Pode não se entender que seja uma colisão do ponto de vista de quem o faz com um sentido de apaziguamento, porque a pessoa pode entender que, e não, eu não acho que o vídeo seja ofensivo, atenção, eu acho que não colocar, como disse o Rufino, pessoas visadas em áudio e vídeo que não podem naquele lugar poder intervir e poderem ter que ser eventualmente. Até porque as palavras, até disse, as imagens, mas por palavras, aquilo aconteceu. Aquilo aconteceu. Agora, o enquadramento daquilo, a frame, aquilo é uma frame, aquilo é tipo 30 segundos ou 20 segundos, a gente não sabe o que é que foi dito antes, nem o que é que foi dito depois. E, portanto, cria-se ali um problema, e eu não comento isso nem com o Rui, mas ele, se ouvir, vai ficar a saber, e também não tenho nenhum problema a dizer, que pode levar a uma coisa que é perigosa, que é descontextualizar conversas. Tirá-las do contexto, porque nós não sabemos. Eu já uma vez fui alvo de uma retirada de confiança política, porque dei uma entrevista uma vez num jornal que o jornalista descontextualizou aquilo tudo e meteu uma página e ligou-me o vice-reitor a dizer: você a entrevista que deu? Eu fui ver, mas não é, a entrevista que eu dei não foi esta. E depois falei: e não, aquela, eu tinha dito aquilo, só tinha dito aquilo em duas horas, e depois eu condensou aquilo. E numa página, e aquilo parecia um terremoto na Universidade de Aveiro, e fiquei lá com uma suspensão virtual de confiança. Portanto, é preciso ter cuidado com a maneira como se comunica. Não se deve comunicar, e estamos de acordo, quando se está irritado. Quando a gente está irritado, acalma-se, escreve. Eu faço isso, eu escrevo, e depois deixo para o outro dia, e no outro dia depois vou reler, e depois publico. Aprendi isto uma vez que correram obras, coisas mais, e termino por aqui.
6: Quando se fala de obras e. Quando se fala de obras e de manutenções, o Sérgio Sarabando é particularmente sensível a este tema. Sérgio, esta questão dos 4 milhões que só no caso da piscina da Gafanha da Nazaré vão consumir grande parte de um valor destes, condiciona o município para o futuro?
4: Pode condicionar. Eu costumo dizer que uma casa é como as mulheres, quer manutenção todos os dias. Quem... Pronto, eu código manutenção. Não, pronto, eu não quero ofender as mulheres. As mulheres. Pronto, mas não é para ofender.
5: Os homens também precisam de manutenção.
4: Sim, os homens também. Pôr um bocadinho de creme pequeno. Atenção, não quero ir para lados atravessados. Sim. Pronto, as senhoras todos os dias põem um bocadinho de creme ou pintam os olhos, ou os lábios, nem todas, mas as casas ou as estradas ou os edifícios todos precisam de manutenção, não digo diário, mas precisam de acompanhamento.
6: Fica surpreendido com esta questão da dimensão a que se chega?
4: Eu às vezes fico surpreendido, é que mas as casas ou as estradas ou os edifícios todos precisam de manutenção, não digo diário, mas precisam de acompanhamento.
6: Fica surpreendido com esta questão da dimensão a que se chega?
4: Eu às vezes fico surpreendido é com o valor dos orçamentos, porque às vezes

0: são no, junto ao cruzamento que vai para o cemitério, houve lá uma tampa de saneamento ou águas pluviais que abateu e falou-se em 80 mil euros só para reparar aquilo. Eu acho que é um super exagero, mas pelo menos foi o que o presidente da Junta da Encarnação falou, para reparar ali uma tampa, embora tivessem que ir lá abaixo. Mas isto quer acompanhamento, quer fiscalização, porque se houver uma boa fiscalização na empreitada, não é preciso tantas manutenções.
1: Sónia Fernandes, esta questão do, diria quase, do encerramento deste debate começou na Assembleia, uma espécie de perdoa-me quase, ali um entendimento ficou garantido nesta reunião de Câmara?
2: Eu não sei se ficou garantida, só as partes é que podem ficar garantidas, porque aquilo foi ali mais uma disputa entre o UNIR e o PSD. Agora, aquilo que me pareceu foi que, aproveitando e falando aqui, nós aqui temos duas... Há duas óticas para analisar esta questão. Uma é a questão do vídeo em si e principalmente aquele trecho em que aparece os vereadores da parte que são atuais vereadores da parte Unira e que era, na altura era o Presidente da Câmara e o Vice-Presidente e o senhor, o vereador João Semedo.
3: Era a Mariana e o Vice-Presidente?
2: Não, acho que era o Presidente. Falaram dois. Eu acho que foi essa parte aí. Se, na minha opinião, esse vídeo, essa parte, pelo menos essa parte, se foi um bocadinho infeliz, sim, na minha opinião pessoal, acho que sim. Acho que aquela parte podia ter sido retirada, sendo que não havia a possibilidade depois das pessoas poderem falar no momento. No entanto, a verdade é que também esse vídeo saiu numa altura de pré-campanha, em que estavam a dizer que as obras da piscina e que a piscina agora estava assim finalizada e vamos a ver, afinal ia preciso fazer obras lá dentro. Mas pronto, mas isso também não retira o peso do que foi naquele momento e eu também percebo e acho que também esse bocadinho do vídeo podia ter sido dispensado. Agora, aproveitar esse bocadinho do vídeo e também para fazer aquele cenário todo na reunião de Câmara e que demorou quase, eu não sei se foi uma hora, foi ali perto disso, acho que também foi um bocadinho de exagero e acabou, e eu não sei se não acabou por ser um tiro no pé ao UNIR, porque ao fazerem aquelas questões todas que foram colocadas na mesa da reunião sobre quais eram os problemas que cada edifício tinha e depois... eles próprios dizerem, nós achamos que no cais criativo da Costa Nova são os varandinhos, e era. Nós achamos que no museu são os vãos, são. Que na Câmara Municipal, no edifício, é o telhado, é verdade, é a cobertura. Nas piscinas, é os equipamentos. No pavilhão nordeste, é o chão. Ou seja, eles próprios sabiam, e sabiam que aquilo vai custar muito mais 4 milhões de euros. E a minha questão... aqui também foi, se sabiam, se já vêm com essa informação, porque é que também não foi resolvido antes? E porque é que andaram durante um momento a pré-campanha a pergoar que estava tudo bem, quando afinal não estava? Por isso aqui eu acho que tanto pecou o PSD naquele bocadinho que foi buscar, como também o UNIR está a fazer um filme e se calhar está a dar um tiro no pé e... vamos ver o que é que repercussões é que isto tem, porque as pessoas também sabem que as obras, os problemas já vêm de trás, não vêm de agora. Nestes 3 meses que isto aconteceu. Não estou aqui a defender o PSD.
4: Em relação a isso, tenho que responder, quer dizer, porque há aqui duas situações. Há situações que havia um diagnóstico e que nós sabíamos que havia necessidade de fazer reabilitação e continuar. Fizemos imensas, foi a nossa prioridade desde o início do mandato. Logo no primeiro ano fizemos várias. Não podia ser feito tudo em 4 anos. Eu dou um exemplo, a piscina da Gafanha de Nazaré, todos nós sabemos que é uma urgência absoluta. Eram as duas piscinas uma urgência absoluta. Fizemos primeiro a reabilitação da Dílhamo e depois íamos fazer agora a da Gafanha de Nazaré. Estávamos preparados para avançar com ela de imediato. Com o exemplo do pavilhão é outra coisa. A situação atual que leva o piso estar degradado e ter que se feito repor o piso anterior teve a ver com uma inovação, não teve a ver com um problema de cobertura, embora a cobertura se calhar ainda não está perfeita e é preciso corrigir algumas coisas, mas o problema foi uma inovação no dia 7 de novembro que aconteceu, já não foi no nosso mandato sequer.
3: Exato, mas deixa-me aqui.
5: Eu acho que

0: isto é uma opinião, nem é bem uma opinião pessoal, penso que é assim, esta questão das obras nas piscinas, se há uma inundação, também não acontece, é uma inundação ou porque há uma infiltração, porque há vento por um lado, há algum problema no telhado, pode ser uma torneira, pode ser uma tubagem, pronto, há uma inundação, há um problema. Os problemas são para resolver, e para resolver é preciso dinheiro, é preciso identificar os problemas, ter um plano de ação. E neste momento, aquilo que nem sequer me preocupa muito, porque acho que não há outra solução para poder resolver isto tudo, e as obras que têm que ser feitas até ao final de 2026, que são aquelas que estão do PRR, é evidente que é preciso, agora vou dar aqui um salto, não é muito grande, é preciso contrair um empréstimo. Não há outra maneira, isto é não vale a pena, porque isto resolve-se com dinheiro. Ou o Executivo tem dinheiro, não existe, ou mesmo que houvesse aumento de alguns impostos municipais, não dava, porque são para o ano, e portanto é preciso haver uma identificação das obras que têm que ser terminadas, fazer uma planificação, pedir orçamento, saber quanto é que custa.
1: E está surpreendido por esse empréstimo ou pedido de empréstimo ido a debate político? Ou está já operacionalizado?
0: Eu não sei exatamente porque é que não foi pedido. Eu já disse, há 4 meses, logo quase na primeira intervenção, quando este Executivo ganhou a Câmara, que era evidente que era preciso fazer um empréstimo. Que não vale a pena andar para aqui com voltas para a esquerda, para a direita, porque as coisas só se resolvem ou com capitais próprios, quando é nas empresas, ou com suprimentos dos sócios, vamos chamar assim, ou ir à banca buscar dinheiro. E, portanto, como não há suprimentos dos sócios, porque os suprimentos dos sócios teria que ser ou dos membros do Executivo, ou então suprimentos dos munícipes, que era o aumento de impostos de uma carga muito grande, tem preciso pedir um empréstimo e depois ir amortizando o empréstimo no tempo. E porquê? Porque até porque o nível de endividamento da Câmara não é grande. Já foi muito grande, portanto é baixo. Não é. Eu não sei, sinceramente, porque é que ainda não foi pedido. Não sei se há questões orgânicas de identificação, porque também não se pode andar pedindo empréstimos aos bocadinhos. Ah, agora, se calhar, achamos que é 50 mil, 10 mil, afinal são 15. Portanto, tem que se perceber muito bem que é pedir um empréstimo uma vez. E depois dizer assim, vamos executar este empréstimo, pagar este empréstimo em 5 anos. Em 5 ou 4, ou seja, 8, não interessa. Isto tem que ser feito e depois levar isto à Assembleia Municipal, que tem que ser lá aprovar, os membros da Assembleia Municipal, se o empréstimo pode ser feito ou não. Claro que ninguém vai hipotecar o futuro a dizer, espero eu, nós não concordamos com isto, então qual é o plano B? É deixar cair as obras do PRR e depois ter que devolver o dinheiro que já foi adiantado? Não dá. O município precisa daquelas obras. Não são obras de cosmética, não são obras de grande inovação, são obras de manutenção e de obras que são claramente necessárias para o normal funcionamento do município e dos municípios. E, portanto, elas têm que ser executadas. Tendo em conta que a dívida não é muito grande, é endividar.
1: Fizeram questão, e aliás vamos ter agora segunda-feira reunião de Câmara, ter uma panorâmica das contas de 2025 e da situação financeira, portanto aí haverá motivo de conversa para mais à frente.
0: Sim, mas isso também não é grande segredo das condições financeiras da Câmara, não é? O que foi deixado e o que foi.
2: Sim, mas o relatório vai ser apresentado agora.
0: Uma questão
1: e vai ser formalização. Fizeram questão de dizer que havia coisas mais importantes em reunião de Câmara. O Rui Rufino já adiantou aqui a questão que também foi debatida politicamente.
3: Tem a ver com o que o Carlos Pedro acabou de dizer.
0: Que tem a ver com o quê? Com o empréstimo?
3: Posso avançar?
1: Não, tinha falado da questão da Direção-Geral das Artes. Então, vamos só perguntar, uma vez que a Sónia esteve lá e disse o mesmo, que havia questões mais importantes.
0: Pois.
1: Sónia, uma ou duas questões que entenda como mais estruturantes desse encontro político que mantiveram.
2: Todos os outros assuntos e aqueles que foram à reunião de Câmara são muito mais importantes, eu acho, do que falar sobre um festival de choco, sinceramente, e sobre a localização do festival. O que importa é que as coisas aconteçam e o festival, e não voltando a acreditar a falar outra vez no festival de choco, porque isto já é mais do que repetido, se mover e se melhorar a economia, ainda bem, e se não houver prejuízo, melhor ainda. Por isso, acho que houve aqui muito à volta disto, houve muito à volta da questão das obras dos edifícios, e não por causa dos problemas em si, mas sim por causa de uma defesa de honra quase que aconteceu relativamente à Assembleia Municipal, e nós passámos aqui um período período antes da ordem de trabalhos, que quase 2 horas e meia, que foi desnecessário, quando depois a reunião de Câmara em si tiver que se fazer numa hora e meia, mais ou menos. Por isso, os problemas em si, ou
1: o
2: seja,
1: que
2: os
1: é que
2: assuntos.
1: Destacaria?
2: aqui a questão de, do que foi. Assim, nós na reunião de Câmara temos que nos cingir, nós podemos levar uma assuntos, agenda. Mas temos que nos cingir à agenda, correto? E a agenda, podia haver ali alguns pontos que podiam ser mais debatidos. E se calhar foram ali um bocadinho mais, passam mais ali, nomeadamente a questão das obras do PRR, do andamento. Nós fazemos os autos de medição e sabemos qual é o estado e o avanço que aquilo que está a ter, mas é algo que, a nós também, Partido Socialista, nos preocupa, porque vemos aqui algum atraso, e aqui o atraso, atenção, eu não posso dizer que é só da responsabilidade deste executivo que está neste momento. O atraso já vem de trás, já vem do anterior, por isso há aqui uma conjugação de dois fatores. Se o anterior atrasou e leva também a este atraso, este agora tem que mostrar trabalho e ver se realmente aquilo que tanto pregoou durante a campanha eleitoral, se realmente vai conseguir ou não levar a peito, não é? Porque é preciso fazer trabalho, é preciso fazer fiscalização, estar em cima das obras e verificar. E também por isso foi criada aquela comissão de acompanhamento, sendo que eu acho que vai valer o que vale, mas pronto, sempre é uma comissão de fiscalização, e a Assembleia tem esse papel de fiscalização para estar mais dentro do progresso das obras e das decisões que estão a ser tomadas e de como é que vamos terminar estas obras do PRR. Como disse o Carlos, são obras que têm que ser terminadas, não podemos deixar.
1: Sendo que a reunião de 27 de Abril, creio eu, na CIRA, dos municípios, com o Presidente da Comissão de Coordenação, pode dar pistas sobre isto, atendendo também ao estado em que as obras estão. A Câmara diz que há duas que vai conseguir cumprir, e as outras vão ter que mudar de fonte de financiamento.
2: Provavelmente, se calhar por aí, nós já devemos começar a pensar também no que tipo de fonte de financiamento a Câmara vai ter, não é? Se vai ser empréstimo, se não vai ser empréstimo, como é que... Naturalmente terá que passar por aí, e acho que aí nesse... Acho, não tenho certeza, que nesse caso é algo que urge avançar. Não podemos estar à espera que o PRR acabe para depois pedir um empréstimo e deixar as coisas paradas. Nós neste momento temos as obras que temos, que falámos há bocadinho, que vão muito acima de 4 milhões de euros, e pelos cálculos que foram apresentados pode chegar quase aos 8. Por isso a Câmara neste não tem esse valor para essas obras. São obras muito importantes, nós não podemos deixar que os edifícios se continuem a degradar da forma que estão, e o empréstimo vai ter que sair, mais dia menos dia, e eu acho que quanto mais rápido melhor.
1: Rui, então, para complementar a questão dos temas estruturantes,
4: eu acho que este aspecto,
1: esse é o que elenca como sendo
4: decisivo. É muito importante essa situação, porque o que estamos a falar do projeto cultural do município, que não consta da lista da DG Artes dos projetos culturais aprovados no âmbito da programação quadrianual. Portanto, agora,
1: para
4: os próximos 4 anos, 2026-2030. Isto é muito grave. E eu lembro que nos últimos 4 anos o projeto que foi submetido por nós no mesmo período, ou seja, mal nós entramos, o prazo também foi muito curto, e nós submetemos a candidatura em 2021, logo no início do nosso mandato, obteve a maior cotação do quadriano 2022-2025, correspondendo a um apoio à programação de 200 mil euros por ano, o que significou 800 mil euros para a programação cultural. É um apoio da DG Artes, do Ministério da Cultura. E como é que foi possível este executivo não ter concorrido a este apoio? E não podemos vir com a desculpa do início do mandato. Na reunião de Câmara, o Sr. Presidente nem sabia bem de que é que nós estávamos, de que é que a vereadora Mariana Ramos colocou esta questão, estava a falar, não tinha resposta. Nós também estávamos em início de mandato e conseguimos concorrer, e temos o projeto que obteve a maior cotação nacional. Foi um sucesso pelo financiamento e foi um sucesso pela notoriedade que deu ao município de Ilhavo, e agora nem sequer concorreu. E uma coisa muito importante que eu posso garantir: o prazo decorreu até 11 de novembro, e posso informar a todos que a vereadora Mariana Ramos, na reunião de transição, alertou o atual executivo para esta situação. E a equipa de 23 milhas tinha que estar a elaborar esta candidatura. E a senhora vereadora, a atual vereadora do atual executivo, vem dizer que está a preparar uma candidatura para 2028.
1: 2028-2031.
4: Isto é que é a resposta. Isto é gravíssimo. E significa, e agora deixe-me terminar, indo ao que Carlos Pedro estava a referir, a falta de dinheiro. É por estas e por outras que depois não há dinheiro. porque estão a desperdiçar oportunidades de financiamento fundamentais para o município. Este é apenas um exemplo. E, portanto, é preciso trabalhar, é preciso ser capaz de procurar sempre os financiamentos possíveis para que a Câmara possa trabalhar em prol dos municípios. E é isso que não está a acontecer, porque não está a haver capacidade.
2: Eu só tenho aqui uma pena numa coisa, que é, nós às vezes parecemos que andamos a trabalhar e esquecemos um bocadinho, nós estamos todos aqui para o bem do município, e esse projeto era importante para o município, e tenho pena do PSD não estar aqui para esclarecer, porque eu também gostava de ter esse esclarecimento. E essa foi uma dúvida que me ficou também
1: ficou
2: na reunião
1: também
2: de Câmara.
1: Ficou também surpreendida com esta questão.
2: Eu fiquei, mas ao mesmo tempo o Rufino acabou a confirmar uma coisa que eu, entretanto, fui ver quais tinham sido os prazos, e os prazos foi, disse, 22 de novembro.
4: 11 de novembro.
2: Ou 11 de novembro. 11 de novembro, o Executivo, e eu não estou aqui a defender, porque eu não sou do Executivo do PSD, e longe disso, mas eu coloco no lugar, nós tínhamos entrado e tomado posse há relativamente pouco tempo, e também falta saber até que ponto é que a candidatura já vinha a ser preparada.
1: Tinha base ou não.
2: Tinha base ou não para avançar. Por isso aqui
4: estava a ser preparado no 23 milhas, foi o que eu disse.
2: E eu continuo a dizer que eu gostava que me esclarecesse se estava ou não estava. Eu não sei. Supostamente devia estar, eu não sei.
4: Pois,
2: eu não sei. Eu não sei se estava, ou eu não sei se tinham indicações para não estar e só entrar quando o próximo executivo entrasse, avançasse.
4: Por isso tudo que a Fernanda Maria Ramos alertou para esta situação.
2: Certo.
4: Para que se tivesse a cuidado e fosse uma prioridade no momento da tomada de posse.
2: Certo, mas mesmo que alerte, Carlos, peço desculpa só não agora de continuar, porque não perco o raciocínio. Mas mesmo que tenha alertado o timing, eu também compreendo que era pouco. Agora, quem ficou a perder no meio desta jogada toda entre se foi. Se não
4: é o município.
2: É o município. É o município.
4: Sem dúvida,
2: estamos aqui duas
4: sem
2: forças.
4: Dúvida, sem dúvida.
2: Estão aqui duas questões. Porque nós avisámos, mas trabalharam para que aquilo fosse rápido. Os outros também não fizeram, mas tiveram tempo. Quer dizer, parece que andamos
1: aqui
2: uma luta de galos, quase.
4: Passámos de perder numa zona cinzenta. Candidatura número um.
2: Mas é o que eu digo, para mim a culpa é dos dois. É de quem saiu e de quem entrou. É dos dois.
1: Nós
4: não podíamos submeter nós a candidatura, desculpa.
2: Mas podiam ter preparado tudo para quando eles entrassem entrar.
4: Nós fizemos tudo o que era possível.
0: Deixa-me agora aqui. Deixa-me só dar aqui a minha opinião. Não estou. Mais uma vez, porque não estou no executivo, não sou vereador, enfim. Mas o que me parece, daquilo também, assim, vai ouvindo algumas coisas, que é a candidatura não foi submetida. Mas parece-me a mim de bom tom e de bom senso e de uma boa prática para aquilo que é o município, que tendo em conta que essa candidatura teria que estar assim preparada há muito tempo pelo UNIR para fazer, que desse informações e para quem está a chegar aos comandos. Está bem, eu estou a dar uma opinião, porque como eu disse, eu não estou lá. Está bem. Mas deixem-me. Eu quero deixar esta nota, porque
2: acho que
0: não. Numa situação, diria eu, normal, seria. Olha, meu senhor, se tu chegar agora, atenção que aqui estão aqui 800 mil euros, nós já fizemos isto, o prazo é este, porque são muitas coisas ao mesmo tempo, tem um mês ou tem 15 dias, nós até ajudamos a preparar, já fizemos o trabalho de casa, está aqui a pasta feitinha, é só submeter. Daquilo que eu sei, parece que não foi assim. Pronto. E não posso dizer mais porque eu não estava lá. Do que eu sei, do que eu sei, que me foi de alguma maneira dito, ou ouvi, ou li, não interessa, é que o processo não foi assim tão linear. Foi, vamos deixar isto mais ou menos em águas de bacalhau e se ganharmos, isto anda. Se não ganharmos, não, ou seja, podiam ter sido dados mais passos. Não, eu estou a dizer aquilo que me foi. Não
4: mas
0: foi dito.
4: Não é
0: assim.
4: Verdade.
0: Está bem, está bem.
2: Mas eu acredito que isso tenha acontecido.
4: Não é verdade. Isso não é verdade. Foi feito tudo da nossa parte e da parte da vereadora Mariana Ramos para que este projeto era a principal interessada a todos nós que queríamos que isto avançasse.
0: Vamos ser aqui práticos. Eu não posso estar a discutir contigo uma coisa que eu não sei. Isto há de saber. Alguém há de saber exatamente porque há de haver documentação. Há de haver documentos de suporte, há de haver documentos de um lado e do outro. Aquilo que me foi dado a conhecer, assim, de uma forma muito vaga, numa troca de chamados daqueles WhatsApps de coisas, é que a coisa teria ficado mais ou menos em stand-by até se perceber qual era o resultado das eleições. É aquilo que não é que me foi dito assim, olha, isto foi assim, não. Eu li isto naqueles grupos que toda a gente tem, com 10 ou 20 pessoas misturadas. Pronto. Agora, isto vai saber em pouco tempo qual foi exatamente o que é que se passou. E quando se souber, estamos aqui a perder tempo a discutir cenários
2: hipotéticos
0: de conversas do que nos foi dito. Quando se souber, sim, vamos dar a responsabilidade e as pessoas vão ter que responder pelas ações que tiveram ou pelas inações. Eu custa-me, sinceramente, juro aqui, não tenho que jurar, mas custa-me acreditar. Gostaria-me de acreditar que houvesse uma manobra dilatória de unir para fazer, de não entregar. Como também me custa entender que, ainda me custa mais, porque estou mais do outro lado, não é? De que o executivo do CDS-PP ou do PSD-CDS, ou neste caso do PSD, inventasse uma história interna. Porque uma coisa é. Porque estamos a falar de grupos internos. Portanto, estamos a falar, não é uma coisa que alguém possa dizer para fora e que até pode. Não. Quando estamos a falar de comunicações entre parceiros, que haja. Imaginemos que era, no fundo, uma tentativa de enganar os próprios colegas. Dar uma informação interna, estamos a falar de grupos internos, de uma informação, portanto, uma delas há de ser. Ou então um mix. Não foi bem assim, ou era um esquecimento, não sei. Não vou perder mais tempo a estar aqui a divagar.
4: Nós estamos, no fundo, a falar de três grupos. Não é? É o executivo do União para Fazer, o executivo do PSD e o 23 Milhas. E o que eu posso garantir é que, da parte do executivo do União para Fazer, foi feito tudo para que esta candidatura fosse.
0: Eu estava a brincar, não era tributo, estava a dizer que eu tenho para aqui uma quantidade de grupos do
2: WhatsApp. Eu vou falar pelo PS. O PS não esteve no executivo anterior, como na Câmara, por isso. Não esteve na reunião de transição e não está agora neste executivo. Por isso, nós não temos a informação que o UNIR tem, que o PSD tem ou que o 23 Milhas tem. Agora, a mim parece-me que houve aqui uma completa desarticulação entre quem esteve no executivo anterior e quem entrou neste. Completa. Completa desarticulação. E agora falta saber o motivo. Que houve desarticulação, houve, porque o projeto não entrou e o município perdeu. Quem perdeu foi o município, foram as pessoas deste município, porque ficam com um valor que podiam ter. E em termos de projetos, pode ficar reduzido. E estamos a falar de arte, de uma coisa que é muito importante e cada vez está a ficar mais para trás. E nós temos que apostar cada vez mais nessa área da cultura, porque é bastante importante. E quem ficou a perder foram as pessoas. E tudo por aqui uma questão, a mim parece-me, por tudo aqui uma questão de quesilha e de que vamos ver quem ganha, quem fica e quem é isto. Mas isto é a perspectiva de quem está de fora e está assistido fora. E eu gostava muito que este assunto também fosse esclarecido, mas lá está, para ser esclarecido nós temos que ouvir duas partes. Não é? Para depois podermos tirar a nossa opinião. Eu não lhe estou a tirar a razão, okay. Só lhe estou a dizer que não posso ficar só com essa informação, tenho que ouvir também o outro lado e temos que ver aqui quais são as provas.
1: Sérgio, só para rematarmos este assunto.
5: Mas, que isto aqui há muita gente que está a falhar, porque o 23 Milhas é uma entidade que fica bastante cara aos honorários da Câmara. Portanto, o 23 Milhas esteve no outro executivo, está neste, porque é que se ele tem competência para avançar, estar informado pelo UNIR e agora pelo PSD, eu acho que devia ter feito alguma coisa. E segundo diz ali o Rufino, havia de se ter feito alguma coisa, mas também estou, como diz a nossa colega de PS, desculpa, esquece-me, o nome é Sónia. O PSD também teve pouco tempo para avançar, se não tinha informação. Agora, há outra coisa em que todos nós erramos. Se nós estamos aqui na política, é para olhar pelo povo, acho que devíamos ser mais, todos mais uma equipa, não andarmos só a dar machadadas.
1: E a questão da responsabilidade política, no fundo, fica sempre acima de tudo, não é?
5: É isso.
1: O que vai determinar, digamos, todas as decisões e todas as ações que são assumidas. Estamos em cima do meio-dia. Eu tinha aqui uma ideia para falarmos um pouco também sobre aquilo que foi o ambiente já de assinatura de contratos com as juntas de freguesia, porque passámos 4 anos em que foi um tema muito debatido, alguma polémica. Aparentemente, este momento assinala aqui uma espécie de uma também pacificação, diria, de um ambiente, mas se calhar dentro de 15 dias lá iremos para falar sobre esta questão das juntas de freguesia. E salientando, tal como começou o programa, a questão dos aniversários, os 25 anos da elevação da Gafanha da Nazaré à cidade, o aniversário dos bombeiros de Ilhavo amanhã e sobretudo durante a tarde na Gafanha do Carmo, amanhã em Ilhavo, e depois a questão também da banda.
6: E depois o meu aniversário para a semana.
1: E depois do 25 de Abril?
7: E depois do 27 de Abril.
1: Quem é que faz anos?
7: Já sou eu.
1: Muito bem.
7: Então, para comer a casa do Carlos.
1: Já sinalizou mais uma data politicamente relevante para o município. A todos os votos de um bom fim de semana. O agradecimento às presenças. Sónia Fernandes do Partido Socialista, o Sérgio Sarabano do Chega, o Carlos Pedro Ferreira em representação do CDS-PP e o Rui Rufino do Unir, para fazer falta hoje do Partido Social Democrata.

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0: bom dia, são 7, são 6 nos Açores. Então vamos contar-lhe que notícias marcam a atualidade. Antes de mais, boa semana. Olá, André Rodrigues.
1: Olá, bom dia.
0: Boa semana também boa para semana. Ti. Então, segunda-feira, logo no início desta manhã, o que é que marca a atualidade?
2: A paz pode estar mais perto. Estados Unidos e Irão chegam a acordo para pôr fim à guerra que dura há mais de 3 meses. Educadores de infância e professores do primeiro ciclo em greve, pode haver constrangimentos em algumas escolas.
0: Olá, Luís Aresta, bom dia.
3: Olá, bom dia. Mau tempo em Miami, força a alteração de planos na seleção. O dia de hoje marca a estreia absoluta de Cabo Verde em Mundiais de Futebol.
0: Estão nesta altura 18 graus em Lisboa, 17 no Porto, 18 em Faro. Vamos ter calor não tanto como nos últimos dias, mas vai estar uma segunda-feira quente. Vamos às notícias, a edição de Andréa Rodrigues.
2: Já lá vamos compreender o alcance do acordo entre Estados Unidos e Irão, anunciado nas últimas horas. Primeiro, as consequências mais práticas deste memorando de entendimento entre os dois países. O petróleo cai a esta hora cerca de 5%. O barril de Brent negocia nos 83 dólares. Para encontrar um valor semelhante é preciso recuar ao início de março deste ano. Esta semana arranca também com alterações no preço dos combustíveis aqui em Portugal. O litro do gasóleo deverá descer 3 cêntimos. Já o litro da gasolina deverá subir até 1 cêntimo por litro. É a atualização semanal do preço dos combustíveis. Prepare-se esta segunda-feira para possíveis constrangimentos nas escolas do primeiro ciclo e também nos infantários. Os educadores e professores do primeiro ciclo estão hoje em greve, uma paralisação convocada pelo sindicato STOP. Ouvido pela Renascença, o dirigente nacional do STOP, Daniel Martins, fala em desvalorização destes docentes que, segundo diz, são tratados de forma desigual no sistema de ensino.
4: Por exemplo, uma pessoa com 50 anos de idade, com mais de 15 anos de serviço ou 20 anos de serviço, tem uma redução da componente letiva de 2 horas. E os colegas do primeiro ciclo e pré-escolar não o têm. Além de que os colegas trabalham mais 3 horas em componente letiva, ou estar a acompanhar, estar em aula, e já não bastava essa discriminação, neste momento atua-se outra. Estão sujeitos a mais 15 dias de calendário até ao final do mês de junho, discriminadamente a todos os outros ciclos.
2: Nestas declarações à jornalista Filipa Ribeiro, o responsável do STOP lamenta ainda a falta de recursos nas escolas para os alunos com educação especial. Marcada para esta tarde a leitura do acórdão do caso da morte de Odair Muniz na Cova da Moura, na Amadora, em outubro de 2024. O agente da PSP Bruno Pinto fica hoje a saber se será condenado pelo crime de homicídio de que está acusado. Na última sessão do julgamento, o Ministério Público pediu a condenação ao considerar que o agente da polícia não agiu em legítima defesa. Em Espanha, depois do irmão de Pedro Sánchez, agora é vez da mulher, Begoña Gómez, vai ser hoje ouvida em tribunal numa audiência preliminar. É suspeita de tráfico de influências, corrupção, peculato e apropriação indevida. Pedro Sánchez lidera em Espanha um governo minoritário, formado pelo PSOE e também pelo SUMAR, o partido à esquerda dos socialistas. É uma espécie de geringonça espanhola, assente em acordos com partidos independentistas que, por agora, seguram o executivo de Madrid. Seguirá às 7:30, vamos perceber o alcance desta polémica no Explicador Renascença. Agora, a atualidade desportiva, Luís Aresta, com destaque para a preparação da seleção portuguesa para o Mundial.
3: E a 2 dias da estreia frente à República Democrática do Congo, os trabalhos foram antecipados várias horas e serão durante a manhã nos Estados Unidos, pela hora portuguesa, conferência de imprensa às 14:45, seguida de treino às 15:30. A decisão segue-se uma tarde de domingo agitada em Palm Beach, com os trabalhos da equipa nacional reduzidos à ativação física num espaço coberto devido às tempestades. Em Monterrey, no Canadá, houve vendaval de golos, com o ex-Sporting Vítor Gyökeres a contribuir para o 5-1 da Suécia à Tunísia no grupo F. O defesa do Braga, Lagerbilk, Bilke, também foi titular a tempo inteiro na seleção sueca. Para o grupo E, a Costa do Marfim ganhou ao Equador por 1-0. Hoje, destaque para a estreia absoluta de Cabo Verde, às 17:00, diante da campeã da Europa, Espanha, no primeiro jogo do grupo H. Por cá, dúvidas no Vitória de Guimarães, Viriato Sampaio, que perdeu por 2 votos as eleições ganhas por Rui Rodrigues, quer ver esclarecida a votação por correspondência, que, na sua opinião, ainda pode reverter o resultado a seu favor. Ao fim de 10 anos, o Porto é campeão de basquetebol. No quarto jogo da final, os portistas venceram por 75-71 e impediram a conquista do pentacampeonato pelo Benfica.
0: Luís Aresta com o desporto e, Andrei, já que o disseste, é a notícia que marca as últimas horas. Estados Unidos e Irão chegaram a acordo para um memorando de paz Até agora, o que é que se sabe?
2: Bem, sabe-se que há dois pilares essenciais deste acordo. Primeiro, o cessar-fogo imediato entre as partes e depois a reposição da livre circulação no Estreito de Hormuz. A questão nuclear também consta deste memorando de paz, sendo que Teherão concorda em não produzir ou comprar armas nucleares. O regime iraniano aceitará também manter o estado atual do seu programa nuclear, abstendo-se de realizar mais enriquecimento de urânio e também de expandir as suas instalações nucleares. Na rede social Truth, Donald Trump já veio admitir que se o Irão não cumprir com a sua parte do acordo, poderá retomar a ofensiva militar. O acordo definitivo entre Washington e Teherão só será assinado em Genebra na próxima sexta-feira. Primeiro passo para a paz, admite na Renascença Miguel Baumgartner. Ele é especialista em assuntos internacionais.
1: Nós não estamos a assinar um acordo de paz. O que foi proposto e muito puxado por Donald Trump para conseguir ter esta pequena vitória, para poder sair de alguma forma, de forma honrosa, para já deste conflito militar em que ele se envolveu, é um memorando de entendimento. É um documento que as partes aceitam em colocar aquilo que se sentem confortáveis em negociar. E depois vamos ter aqui 60 dias em que vai haver mais algumas negociações para que ao final se comece então a discutir o acordo de paz para o futuro. Portanto, digamos aqui, ainda é o primeiro passo para chegarmos a um acordo de paz que a mim me parece ainda muito longe.
2: A leitura de Miguel Baumgartner, especialista em assuntos internacionais.
0: Então, mas André, quem é que sai a ganhar com este memorando?
2: Se alguém sai a ganhar, alguém sai a perder. E no caso, Israel poderá ver neste memorando de entendimento uma derrota ao levar o regime de Teherão, que tanto tem criticado, à mesa das negociações. Os Estados Unidos juntam-se a Israel e também poderão sair fragilizados por mostrarem que mesmo com força militar não conseguiram uma vitória política. Miguel Baumgartner acredita que o Irão não sairá propriamente vencedor, mas sai reforçado deste acordo e, no final de contas, os Estados Unidos conseguiram reforçar a sua posição militar e política também no Irão.
1: Temos aqui uma posição reforçada por parte do Irão também naquilo que pode ser o levantamento das sanções. Foram essas sanções que também agravaram o colapso económico que o Irão está quase a atingir e, portanto, o Irão sai reforçado. Se calhar dizer que o Irão é vencedor talvez seja uma frase muito, muito forte, mas sai reforçado porque não só é o mesmo regime, é, por incrível que pareça, ao final desta guerra, os Estados Unidos conseguiram reforçar militarmente e politicamente o Irão.
2: Miguel Baumgartner, especialista em assuntos internacionais, aqui ouvido por Rita Villarreal, a propósito deste acordo, este princípio de acordo entre Estados Unidos e Irão para alcançar a paz após mais de 3 meses de conflito. É este, naturalmente, Ana, um dos temas
0: claro.
2: Dia a marcar este dia, esta segunda-feira, tudo também com atualização permanente
0: no site da Renascença. Até já, André, 7 e 7, bom dia.

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Bom dia, edição de notícias às 7h30, primeira na manhã desta segunda-feira, dia 15 de junho. Bem-vindos a mais uma edição de informação confirmada, mudança no Centro Distrital da Segurança Social. Licínio Pimenta assegura a liderança e Fernando Mendonça despede-se do cargo. A alteração vigora a partir desta segunda-feira e representa a antecipação do fim da Comissão de Serviço, depois de Mendonça ter cumprido 8 anos no cargo. Professor de profissão, Licínio Pimenta foi autarca em Albergaria, chegou a ser candidato à presidência da Câmara. Nos últimos anos assumiu a liderança da Divisão de Cultura e Desporto na Câmara de Ovar. O percurso profissional passou pelo ensino, também por pastas sociais, chegou a passar pelo centro do Instituto de Emprego e Formação Profissional. Quanto a Fernando Mendonça, despede-se do cargo. Em nota publicada nas redes sociais, deixa claro que o exercício foi enriquecedor e deixou marca. Foram anos de desafios, oito em que atravessou a fase da pandemia, mas também tempestades, incêndios, e estes são alguns dos exemplos que o gestor aponta como dos momentos difíceis atravessados. Ainda assim, diz que o Instituto da Segurança Social cumpriu com as obrigações e colocou-se entre os melhores do país. O Movimento Independente Unir para Fazer retoma o tema da Ponte da Vista Alegre e lança novo debate sobre a travessia entre a Gafanha da Boa Vista e a Vista Alegre. Será em formato de tertúlia, hoje ao final da tarde, às 18h30, no Salão do Centro Cultural da Gafanha da Boa Vista. O lançamento da iniciativa será com a exibição do documentário A União Faz a Ponte, um documentário do município de Ilhavo que conta a história da ligação entre as duas margens. Depois de um encontro sobre o centro da Gafanha da Nazaré, agora surge uma questão fraturante que tem marcado a transição de poder nas autárquicas de 2025. Depois de ter lançado concurso de ideias para uma nova travessia no mandato anterior, enquanto poder autárquico, o Movimento Independente vê esse projeto cair por terra, com a nova maioria a apostar na reabilitação da velha travessia, para ganhar tempo e poder garantir uma travessia no mais curto prazo de tempo. Para esta segunda-feira, às 18h30, o Movimento UPF propõe espaço aberto de diálogo, partilha de ideias para ajudar à construção do futuro. Aveiro apresenta hoje a programação do Festival dos Canais. A sessão pública está marcada para as 18h30 no Centro de Congressos de Aveiro, uma sessão que vai incluir a apresentação das principais linhas e novidades desta edição. Em momento de convívio, será a primeira edição sob a liderança de Luís Souto Miranda e já com a ação da nova diretora artística do município. Em Águeda, a autarquia apresenta a programação do Agitagda, o Festival de Arte deste verão. Na sessão será apresentado o programa completo do evento e as novidades, as marcas distintivas deste ano. É um evento marcado para as 17h30 no Café Concerto do Centro das Artes de Águeda. O Porto ganhou a Liga de Basquetebol. Está fechada mais uma edição desportiva com os Dragões de regresso ao topo uma década depois do último título nacional. Triunfo no quarto jogo por 75-71. A festa aconteceu mesmo na cidade do Porto. O Benfica falha o pentacampeonato. O Porto regressa à liderança do basquetebol 10 anos depois.

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Mais uma vez, muito bom dia nesta manhã aqui com a sua rádio Terra Nova. Já sabe, informação com Carlos Teixeira. Às meias horas, a informação regional. À hora certa, Portugal e o mundo em simultâneo com a Renascença. Até lá, há muita e boa música para ouvir.

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2: 8 da manhã, são 7 nos Açores. Olá, André Rodrigues.
3: Olá.
2: Mais uma vez, então vamos lá saber o que é que marca a atualidade a esta hora.
3: Não somos subordinados dos Estados Unidos. Israel critica princípio de acordo de paz com o Irão. Falta em Portugal uma resposta organizada em saúde mental para crianças e jovens expostos a ambientes de violência doméstica.
2: Luís Aresta, bom dia. No desporto, o que é que nos contas?
4: Mau tempo em Miami obriga a seleção a rever a estratégia. Dia histórico para Cabo Verde com estreia em Mundiais de Futebol.
2: Temos um dia quente, mas menos do que nos últimos dias, e muitas nuvens na zona do Porto, onde estão agora 18 graus, 19 em Lisboa, 19 em Faro. As notícias agora na Renascença com André Rodrigues.
3: Israel critica o acordo entre Estados Unidos e Irão. Em comunicado, o ministro da Segurança Nacional diz que o entendimento alcançado entre Washington e Teherão não vincula o Estado israelita. Itamar Ben-Gvir sublinha que Israel não é subordinado dos Estados Unidos e acrescenta que o acordo de paz não protege a segurança do país. É a primeira reação de um elemento do executivo liderado por Benjamin Netanyahu ao acordo de paz que será assinado na sexta-feira em Genebra para pôr fim ao conflito iniciado a 28 de fevereiro. No entanto, na leitura do comentador de assuntos internacionais, Miguel Baumgartner, não se trata de um acordo e a paz pode ainda estar longe.
5: Nós não estamos a assinar um acordo de paz. O que foi proposto e muito puxado por Donald Trump para conseguir ter esta pequena vitória é um documento que as partes aceitam em colocar aquilo que se sentem confortáveis em negociar. E depois vamos ter aqui 60 dias em que vai haver mais algumas negociações para que ao final se comece então a discutir o acordo de paz para o futuro. Portanto, digamos aqui, ainda é o primeiro passo para chegarmos a um acordo de paz que a mim me parece ainda muito longe.
3: Miguel Baumgartner, especialista em assuntos internacionais, ouvido por Rita Villarreal. Também nas primeiras reações, a Presidente da Comissão Europeia, Ursula von der Leyen, insiste na necessidade de reabrir o Estreito de Hormuz. Por sua vez, o Presidente do Conselho Europeu, António Costa, saúda o fim de uma guerra dispendiosa. Costa diz que os europeus estão prontos para contribuir com uma paz duradoura. Por cá, a semana arranca com uma greve nos infantários e nas escolas do primeiro ciclo. É um protesto de docentes convocado pelo sindicato STOP. Ouvido pela Renascença, Daniel Martins, dirigente nacional do STOP, fala em desvalorização e desigualdade de tratamento no sistema de ensino.
6: Por exemplo, uma pessoa com 50 anos de idade, com mais de 15 anos de serviço ou 20 anos de serviço, tem uma redução da componente letiva de 2 horas. E os colegas do primeiro ciclo e pré-escolar não o têm. Além de que os colegas trabalham mais 3 horas em componente letiva, ou estar a acompanhar, estar em aula. E já não bastava essa discriminação, neste momento atua-se outra. Estão sujeitos a mais 15 dias de calendário até ao final do mês de junho, discriminadamente a todos os outros ciclos.
3: Os motivos desta greve dos educadores de infância e também dos professores do ensino do primeiro ciclo, que pode trazer constrangimentos a algumas escolas um pouco por todo o país. E o PSD de Lisboa quer que o governo insista em alterar a lei para permitir decretar serviços mínimos nas escolas, na moção que a distrital leva ao Congresso e a que a Renascença teve acesso. Os social-democratas querem ainda a revisão da lei de bases da saúde para alterar o regime das PPP, que devem ser alargadas. Ideias que constam do documento que a jornalista Manuela Pires já leu.
7: O PSD entende que a educação das crianças e o normal funcionamento das famílias não pode ser ignorado num dia de greve, por isso defende que os serviços mínimos obrigatórios devem ser alargados às escolas. Esta é uma das ideias que está na moção do PSD Lisboa, a que a Renascença teve acesso. O texto que vai ser discutido no Congresso do próximo fim de semana deixa ainda um outro pedido ao Governo. É necessário rever a Lei de Bases da Saúde para dar prioridade às parcerias público-privadas, que não devem ser vistas apenas como uma exceção, mas sim como a regra.
3: Manuela Pires. Agora a atualidade esportiva, Luís Aresta, na contagem crescente para a estreia no Mundial, o mau tempo altera os planos da seleção portuguesa.
4: A decisão de antecipar os trabalhos para a parte da manhã segue-se uma tarde de domingo agitada, com a conferência de imprensa de Mateus Nunes cancelada devido às ameaças de tempestade em Palm Beach. Já o treino no relevado deu lugar a uma ativação física entre quatro paredes, como conta o enviado da Renascença ao Mundial, André Maia.
8: A FPF tentou adiar ao máximo, mas não deu mesmo. Os americanos levam bem a sério o protocolo de segurança de tempestades e, por isso, jornalistas todos para os carros, jogadores todos para uma zona protegida e um treino que se transformou numa espécie de plano B de quando chovia na hora da educação física. A seleção esteve a trabalhar num pavilhão onde fizeram ativação física.
4: Para evitar que este cenário se repita, a conferência de imprensa e o treino da seleção serão a meia da manhã, quando forem 14h45 em Portugal. Da madrugada vem a goleada de 5-1 da Suécia à Tunísia, com um golo de Gyökeres. A Costa do Marfim também entrou no Mundial a ganhar ao Equador por 1-0. O dia de hoje marca a estreia absoluta de Cabo Verde em campeonatos do mundo diante da campeã da Europa, Espanha. No basquetebol, nota final, o Porto derrotou Benfica por 75-71 e sagrou-se campeão ao fim de 10 anos.
2: O Desporto na Renascença com Luís Aresta. E André, sabemos que a saúde mental não dá a resposta, não está organizada para dar resposta rápida a crianças e jovens que vivem em ambientes de violência doméstica.
3: Sim, a denúncia, Ana, é feita aqui na Renascença, no podcast de Romper o Silêncio, que esta semana fala precisamente das crianças expostas a este tipo de ambiente familiar. Leonor Sassetti, pediatra de adolescentes e coordenadora do Núcleo de Apoio à Criança e Jovem em Risco do Hospital Dona Estefânia em Lisboa, diz que a situação é grave.
9: Por exemplo, haver uma consulta de crise na semana seguinte. Um adolescente que faz uma tentativa de suicídio.
10: Tem que ser logo.
9: Tem que ser tal e qual.
10: Tem que
9: logo,
10: ser imediato.
9: É a palavra. Quer dizer, vai ao hospital, não sei o quê, né, etc. Pronto. Mas depois, um dia ou dois depois, tem que ter um espaço para poder começar a organizar-se a resposta àquela situação. E não há.
10: Mas não há no imediato e há mais tarde? Ou não há?
9: Pode haver meses mais tarde. Pode ser tarde.
3: Leonor Sassetti diz mesmo que os casos estão a aumentar, assim como a demora na resposta. Há mesmo quem recorra ao setor privado para conseguir ajuda, algo que para esta pediatra representa uma desigualdade inaceitável.
9: As classes média alta podem dar resposta e os outros não. Se nós identificamos uma situação normal, uma depressão, assim, uma coisa, e há possibilidade de encaminhar imediatamente, a resposta é muito mais fácil e mais rápida e mais tudo do que se tiver ali anos e anos e anos a engonhar e finalmente quando chegar até já poder ser eventualmente tarde demais. Portanto, é esta questão da acessibilidade tão diferente de acordo com as capacidades económicas é uma coisa que a mim me tira do sério.
3: Declarações da pediatra Leonor Sassetti, especialista em saúde mental na adolescência, no podcast Romper o Silêncio, é uma parceria da Renascença com a Associação Portuguesa de Mulheres Juristas. Novo episódio já disponível nas plataformas habituais e também no site da Renascença. A fechar, Ana, os números da Feira do Livro de Lisboa, que chegou ao fim este domingo, ao longo de 19 dias, passaram mais de 800 mil pessoas pelo Parque Eduardo VII, são dados avançados pela Associação Portuguesa de Editores e Livreiros, e este ano a venda de livros aumentou, de acordo com a APEL, sobretudo impulsionada pelo setor infantil-juvenil.
2: Pois, já sabemos. Isso podemos ver com um prisma positivo, não é?
3: Sim, claro que sim.
2: Até já, até André, já. E que venha mais uma no ano que vem, próxima Feira do Livro. São 8:08, bom dia.
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0: 11 minutinhos depois das 8 da manhã. Bom dia com a Terra Nova, meio do mês, segunda-feira, 15 de junho. Se está na sua temporada de férias, que lhe saiba muito bem, aproveite-se, é mais um dia de serviço, que lhe corra tudo bem. Conte com um dia assim com bastantes nuvens, a possibilidade de aguaceiros fraquinhos e acompanhados de trovoada, vento fraco também. Sobe a temperatura máxima no sul, desce a temperatura no norte e centro. 21 graus hoje máxima para Aveiro, Vagos, Espinhos, Tarrage e Ovar. 22 máxima para Ilhavo, para Mortosa e para Oliveira de Azeméis.
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0: Olá, eu sou o Carlos, concorri ao Orçamento Participativo de 2026 com a proposta número 2, iluminação dos passadiços da Praia da Barra. Cada vez os passadiços são mais usados para práticas esportivas, caminhadas ou simplesmente passeios em família. A minha proposta consiste na iluminação de todo o passadiço da Praia da Barra, com luzes incorporadas no próprio deck, em que capta energia solar durante o dia e reflete depois a mesma energia durante a noite, permitindo assim os passadiços estarem iluminados durante a noite toda, o que torna os passadiços muito mais seguros. O que acontece? Os passadiços estão a uma altura muito elevada neste momento e sem luz as pessoas podem cair durante a noite. Espero que votem na minha proposta, a proposta número 2. Obrigado.
1: Continuamos a dividir consigo as propostas ao Orçamento Participativo de Ilhavo. São 16 propostas a concurso. Pode votar até dia 19 e escolher 3.

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0: Olá, sou a Matilde e vim apresentar a proposta número 4, fatos marinhos mais secos nas nossas piscinas. Já lhe aconteceu a todos utilizarmos as piscinas e depois destas temos de estar a secar os fatos marinhos de forma manual. Além de tornar os espaços mais úmidos, dificulta também a praticidade da prática do exercício e também desgasta mais estes materiais. Assim, pensei na aquisição de 8 secadores para colocarmos nos balneários das nossas piscinas municipais e tornar a saída das piscinas mais prática, simples e garantir uma melhor durabilidade para os fatos de banho. Se acham que as medidas mais simples garantem uma melhor qualidade da prática do desporto, votem na proposta número 4, fatos de banho mais secos nas nossas piscinas. Obrigada.
1: 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Sou também proponente da proposta número 7 deste orçamento participativo. A proposta número 7 intitula-se Rua Central Mais Segura e tem como objetivo principal a segurança rodoviária nesta Rua da Gafanha da Boa Vista. É através da sobrelevação das passadeiras existentes e a criação de uma nova, também ela sobrelevada, que vamos colmatar esta falha. Esta ideia surgiu não só da minha experiência como moradora, mas também numa sessão pública de esclarecimentos realizada na Gafanha da Boa Vista no início deste ano, onde foi possível verificar que esta é uma preocupação comum, não só dos moradores, mas também dos utilizadores desta rua. As imagens que vou partilhar a seguir refletem a realidade que ocorre nesta rua. São este tipo de imagens e são estes riscos que quero reduzir com a minha proposta. Se também acredita que há uma necessidade, por favor não se esqueça de votar na proposta 7. Conto consigo para a Rua Central Mais Segura. Obrigada. Nossa.

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1: A Caruma aqui com Nossa Senhora Dulcis. Estes dias ainda a dividir consigo as propostas, as 16, ao Orçamento Participativo de Ilhavo, votações abertas até ao próximo dia 19. E está confirmada a mudança no Centro Distrital do Instituto da Segurança Social de Aveiro. José Licínio Pimenta vai assumir a direção do Centro da Segurança Social. Estas e outras notícias daqui a pouco em desenvolvimento com o Carlos Teixeira às 8:30 da manhã, agora 26 minutos depois das 8.

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6: Terra Nova, bom dia, são 8:30.
7: Da manhã, segunda-feira, 15 de junho, um dia com nuvens, promessa de aguaceiros e máximas de 21 graus para Aveiro e Vagos, 22 para Ilhavo, 25 para Águeda e 26 para Anadia. Agora as notícias atualizadas. Carlos Teixeira, bom dia.
8: Bem-vindos a mais uma edição de Informação Confirmada. Mudança no Centro Distrital da Segurança Social. Licínio Pimenta assegura a liderança e Fernando Mendonça despede-se do cargo. A alteração vigora a partir desta segunda-feira e representa a antecipação do fim da Comissão de Serviço depois de Mendonça ter cumprido 8 anos no cargo. Professor de profissão, Licínio Pimenta foi autarca em Albergaria, chegou a ser candidato à presidência da Câmara. Nos últimos anos assumiu a liderança da Divisão de Cultura e Desporto na Câmara de Ovar. O percurso profissional passou pelo ensino, também por pastas sociais, chegou a passar pelo centro do Instituto de Emprego e Formação Profissional. Quanto a Fernando Mendonça, despede-se do cargo. Em nota publicada nas redes sociais, deixa claro que o exercício foi enriquecedor e deixou marca. Foram anos de desafios, 8 em que atravessou a fase da pandemia, mas também tempestades, incêndios, e estes são alguns dos exemplos que o gestor aponta como dos momentos difíceis atravessados. Ainda assim, diz que o Instituto da Segurança Social cumpriu com as obrigações e colocou-se entre os melhores do país. O Movimento Independente Unir para Fazer retoma o tema da Ponte da Vista Alegre e lança novo debate sobre a travessia entre a Gafanha da Boa Vista e a Vista Alegre. Será em formato de tertúlia, hoje ao final da tarde, às 18h30, no Salão do Centro Cultural da Gafanha da Boa Vista. O lançamento da iniciativa será com a exibição do documentário A União Faz a Ponte, um documentário do município de Ilhavo que conta a história da ligação entre as duas margens. Depois de um encontro sobre o centro da Gafanha da Nazaré, agora surge uma questão fraturante que tem marcado a transição de poder nas autárquicas de 2025. Depois de ter lançado concurso de ideias para uma nova travessia no mandato anterior, enquanto poder autárquico, o movimento independente vê esse projeto cair por terra, com a nova maioria a apostar na reabilitação da velha travessia para ganhar tempo e poder garantir uma travessia no mais curto prazo de tempo. Para esta segunda-feira, às 18h30, o Movimento UPF propõe espaço aberto de diálogo, partilha de ideias para ajudar à construção do futuro. Aveiro apresenta hoje a programação do Festival dos Canais. A sessão pública está marcada para as 18h30 no Centro de Congressos de Aveiro, uma sessão que vai incluir a apresentação das principais linhas e novidades desta edição. Em momento de convívio, será a primeira edição sob a liderança de Luís Souto Miranda e já com a ação da nova diretora artística do município. Em Águeda, a autarquia apresenta a programação do Agite Águeda, o Festival de Arte deste verão. Na sessão será apresentado o programa completo do evento e as novidades, as marcas distintivas deste ano. É um evento marcado para as 17h30 no Café Concerto do Centro das Artes de Águeda. O Porto ganhou a Liga de Basquetebol. Está fechada mais uma edição desportiva com os Dragões de regresso ao topo uma década depois do último título nacional. Triunfo no quarto jogo por 75-71. A festa aconteceu mesmo na cidade do Porto. O Benfica falha o pentacampeonato. O Porto regressa à liderança do basquetebol 10 anos depois.
7: E assim ficamos a 25 minutos das 9.
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A frequência que nos une, não é? Estamos na mesma sintonia. Bom dia com a Terra Nova. Saiba, o Movimento Independente Unir para Fazer vai retomar o tema da Ponte da Vista Alegre. Temos novo debate sobre a travessia em formato de tertúlia. Acontece hoje ao final da tarde, às 18h30, no Salão do Centro Cultural da Gafanha da Boa Vista. Recordemos que a Ponte da Vista Alegre está encerrada há meses por questões de segurança.

0: Às segundas-feiras, a esta hora, connosco temos quase sempre a enfermeira veterinária na Seco, na rubrica O Melhor Cão do Mundo é o Nosso e Nenhum de Nós Está Errado. Hoje a Ana não pode juntar-se a nós, mas continuamos a incentivar que conheça tudo aquilo que puder relacionado com o seu pet, com o seu animal de companhia, para poder ajudá-lo e, em caso de dúvida, claro, consultar os veterinários. Assim sendo, continuamos a dividir consigo as propostas ao Orçamento Participativo de Ilhavo. Já sabe, pode votar até ao próximo dia 19 de junho, escolher 3. Pode votar presencialmente ou online. Mais informações no site da Câmara de Ilhavo, em cm-ilhavo.pt. Aí vamos a mais duas propostas.
1: Olá a todos, sou a Keila e sou residente na Gafanha da Boa Vista. Sou também proponente da proposta número 7 deste Orçamento Participativo. A proposta número 7 intitula-se Rua Central Mais Segura e tem como objetivo principal a segurança rodoviária nesta Rua da Gafanha da Boa Vista. É através da sobrelevação das passadeiras existentes e a criação de uma nova, também ela sobrelevada, que vamos colmatar esta falha. Esta ideia surgiu não só da minha experiência como moradora, mas também numa sessão pública de esclarecimentos realizada na Gafanha da Boa Vista no início deste ano, onde foi possível verificar que esta é uma preocupação comum, não só dos moradores, mas também dos utilizadores desta rua. As imagens que vou partilhar a seguir refletem a realidade que ocorre nesta rua. São este tipo de imagens e são estes riscos que quero reduzir com a minha proposta. 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Conto consigo para a Rua Central Mais Segura. Obrigada.
2: 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Venho apresentar a proposta de número 8, de maiores em dança de salão, para as freguesias todas, porque isto é ótimo para nós todas de muita idade avançada. E como eu estou ótima para a idade que estou, eu não posso parar de promover estas coisas para que as pessoas façam como eu, estarem no ativo e ir então para todas as freguesias uma aulinha de dança de salão, vou tornar a repetir, que é magnífico. 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

0: Ora, vamos lá fazer desta segunda-feira, um dia dos bons, 15 de junho, 6 minutos para as 9.
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0: À hora certa, notícias em simultâneo com a Renascença.

0: Esta canção chama-se Devagar, de Orlando Si. Dois minutinhos para as 9. Há notícias para dividir consigo em novo simultâneo com a Renascença.
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2: O aumento do custo de vida reforçou a necessidade de recordar alguns conselhos úteis na ida ao supermercado. Um conselho simples é fazer uma lista de compras. Parece uma banalidade, mas é a melhor forma de prevenir gastos para além do que é realmente preciso. Para elaborar a lista de produtos necessários, é importante fazer uma vistoria prévia à despensa e ao frigorífico, verificar prazos de validade e manter a lista ativa para ir preenchendo à medida que os produtos vão terminando. No caso de existir um supermercado preferido, o ideal é elaborar a lista em função da disposição dos produtos. Deste modo, não só se vai buscar diretamente tudo o que está listado, evitando a cedência a tentações por conta de todos os estímulos a que somos sujeitos, como também podemos poupar algum tempo na procura do que queremos. Existem hoje várias aplicações gratuitas e fáceis de utilizar, mas uma simples folha de papel serve o mesmo propósito. O importante é reduzir a lista de compras aos bens considerados essenciais, dando passos para uma vida financeira mais saudável.
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4: Bom dia com a Terra Nova, são agora 9 horas.
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0: Muito bom dia, são 9:08 nos Açores. Voltamos a contar-lhe que notícias marcam a atualidade. Olá, André Rodrigues.
8: Olá, bom dia.
0: Esta hora, o que é que está a marcar as notícias?
8: Violência contra idosos aumenta mais de 26% em 5 anos, são dados da APAV. Portugal saúda o acordo entre Estados Unidos e Irão.
0: Olá, Luís Aresti, no desporto.
9: Trovoadas, calor, umidade elevada, os primeiros adversários de Portugal no Mundial de Futebol.
0: As notícias das 9 na Renascença, a edição de André Rodrigues.
8: Mais de 26% em 5 anos aumentou o número de idosos vítimas de crimes e de violência atendidos pela Associação de Apoio à Vítima. São dados revelados esta manhã pela APAV. Entre 2021 e 2025 foram apoiados mais de 8.500 idosos vítimas de quase 16 mil crimes. Em comunicado, a Associação de Apoio à Vítima diz que a violência doméstica continua a ser o crime mais frequente, representa mais de 2/3 destes casos. Entretanto, a coordenadora do Núcleo de Apoio à Criança e Jovem em Risco no Hospital Dona Estefânia, em Lisboa, diz que não existe uma resposta em saúde mental para crianças e jovens que vivem em ambientes de violência doméstica. Leonor Sassetti reconhece que a situação é grave.
10: Por exemplo, haver uma consulta de crise na semana seguinte, um adolescente que faz uma tentativa de suicídio...
11: Tem que ser logo.
10: Tem que ser tal e qual.
11: Tem que
10: logo,
11: ser imediato.
10: É a palavra. Quer dizer, vai ao hospital, não sei o quê, né, etc. Pronto, mas depois, um dia ou dois depois, tem que ter um espaço para poder começar a organizar-se a resposta àquela situação. E não há.
12: Mas não há no imediato e há mais tarde? Ou não há?
10: Pode haver meses mais tarde. Pode ser tarde.
8: Leonor Sassetti, pediatra, especialista em saúde mental na adolescência, no Hospital Dona Estefânia, convidada desta semana do podcast Romper o Silêncio, uma parceria da Renascença com a Associação de Mulheres Juristas, um podcast moderado por Liliana Monteiro. Marcada para esta tarde a leitura do acórdão do caso da morte de Odeir Muniz na Cova da Moura, na Amadora, caso que remonta a outubro de 2024. O agente da PSP, Bruno Pinto, fica hoje a saber se é condenado pelo crime de homicídio de que está acusado. Na última sessão do julgamento, o Ministério Público pediu a condenação, considerando que o agente da PSP não terá agido em legítima defesa. Mais de 500 farmácias aderem a partir de hoje à campanha Dê Troco a Quem Precisa. A iniciativa convida a doar o troco das compras em farmácias para garantir o acesso a medicamentos essenciais a famílias vulneráveis. Desde 2016 já foram apoiadas mais de 46 mil pessoas, bem como foram também dispensadas mais de 3,6 milhões de embalagens de medicamentos, números que constam de um comunicado da Associação Dignitude, que é a promotora desta iniciativa. Na atualidade internacional, Portugal saúda o acordo entre Estados Unidos e Irão. Numa nota da Presidência da República, António José Seguro diz esperar o fim imediato do conflito, incluindo no Líbano. O Presidente da República espera que este acordo, que vai ser assinado na sexta-feira, traga paz, segurança e estabilidade que permitam retomar a livre circulação no Estreito de Hormuz. Também esta manhã, o Ministro dos Negócios Estrangeiros, Paulo Rangel, agradeceu a mediação do Paquistão neste processo, esperando que o acordo possa ser o ponto de partida para uma paz duradoura, palavras do ministro Paulo Rangel na rede social Facebook. Agora, a atualidade desportiva. É já depois da manhã que a seleção nacional se estreia no Mundial de Futebol, mas Luís Aresta, ao tempo, alterou os planos de Portugal.
9: Para hoje não há previsão de tempestades, mas há cautela. A comitiva portuguesa antecipou para a parte da manhã, início da tarde em Lisboa, a conferência de imprensa e o treino em Palm Beach. A adaptação às condições atmosféricas na Flórida nesta altura do ano é um dos desafios com que a seleção se debate, como conta o enviado da Renascença, André Maia.
5: É um clima muito quente, abafado, úmido. Em termos de calor, basta olhar para os números. Esta semana a temperatura mínima mais baixa em Palm Beach vai ser de 26 graus. Num dos dias, a diferença entre a mínima e a máxima é de apenas 3 graus. E depois é muito úmido. Durante a tarde foram largos os minutos com trovoada, também esperada para quarta-feira. Uma autêntica sauna. Bastam uns minutos na rua para sentirmos a roupa a começar a colar ao corpo.
9: Mais habitual a este tipo de condições meteorológicas está Cabo Verde, que se estreia em Mundiais esta segunda-feira às 5 da tarde diante da Espanha, nos Tubarões Azuis. Alinham vários jogadores que atuam em Portugal. Caso de Telmo Arcanjo do Vitória, Jovane Cabral do Estrela da Amadora, Stopira do Torriense, Vozinha dos Chaves e Sidney Cabral, que recentemente deixou o Benfica.
0: O Desporto com Luís Aresta. E, André, depois do irmão de Pedro Sánchez, agora é a vez da mulher, Begoña Gómez, vai hoje a tribunal para ser ouvida num caso em que é suspeito de tráfico de influências e corrupção. Enfim, queremos saber que impacto é que isto pode ter para o presidente do governo espanhol.
8: É a pergunta, Ana, que a Renascença fez ao politólogo Diogo Noivas, especialista em política espanhola. Considera que a sucessão de casos envolvendo o PSOE seria suficiente para derrubar qualquer governo na Europa. No entanto, Diogo Noivas admite que o executivo de Sánchez só ainda não caiu porque os partidos independentistas e à esquerda, que suportam a coligação de governo, estão a aproveitar as fragilidades do chefe de governo para obter vantagens políticas.
11: Dá-se conta da circunstância de Pedro Sánchez ter o seu poder assente numa coligação extraordinariamente invulgar de partidos, e esses partidos tiram vantagens da fragilidade de Pedro Sánchez. Isto é, quanto mais frágil estiver Pedro Sánchez, mais são as concessões e as cedências que os partidos que o apoiam conseguem extrair do governo.
8: Situação que, ao contrário do que seria de esperar, não está a ser capitalizada pela extrema-direita, mas sim pela esquerda regional, explica o politólogo Diogo Noivo.
11: A esquerda radical e a extrema-esquerda também está extraordinariamente frágil. No entanto, estes casos no governo parecem estar a beneficiar o que em Espanha se chama as esquerdas regionais. Esses partidos de esquerda, sim, parecem estar a crescer e a tirar alguma vantagem dos erros cometidos pela esquerda de âmbito mais nacional.
8: Daí que, na leitura deste especialista, seja falsa a alegação de uma conspiração judicial orquestrada pela direita espanhola. Diogo Noivo fala mesmo de um precedente perigoso para a democracia espanhola.
11: O Partido Socialista, e em particular o governo, tem feito é dizer aos cidadãos para não confiarem na justiça. Não conheço o Estado de Direito que funcione quando nós temos um governo a dizer aos cidadãos para não confiarem na justiça. E, portanto, é, em resumo, um argumento desesperado e errado, mas é também um argumento perigoso na medida em que enfraquece os pilares do que é uma democracia funcional.
8: A análise do politólogo Diogo Noivo, especialista em política espanhola, ouvido por Isabel Pacheco, no dia em que a mulher de Pedro Sánchez vai então a tribunal por suspeitas de corrupção e tráfico de influências. A sessão está marcada para as 6 da tarde, hora portuguesa. Muito rapidamente, e a fechar, Ana, os preços dos combustíveis.
0: Já que o dissemos
8: esta manhã, mas vamos lembrar, porque há sempre uma nova mexida nos preços. O gasóleo desce 3 cêntimos esta semana. Já a gasolina sobe 0,5 cêntimo.
13: Mas isto é uma loucura, isto com a gasolina?
8: Continuam ainda muito elevados.
13: Até já.
8: Até já.
13: Até já, André. 9 horas, 7 minutos.

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0: E começa bem esta hora de música a recordar John Mellencamp. 12 minutinhos depois das 9 da manhã, continuamos a dividir consigo as propostas do Orçamento Participativo de Ilhavo. São 16 no total. A votação até ao próximo dia 19 de junho. Ainda tem 4 dias para votar, se pertencer ao município de Ilhavo, e pode escolher até 3 propostas. Aí vamos nós conhecer mais 2.
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0: Minutos depois das 9 da manhã. Bom dia.
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0: Bom dia com a Terra 9, 9:30 da manhã, notícias para conferir já a seguir com Carlos Teixeira.
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0: segunda-feira, 15 de junho, um dia bastante cinzento pela frente, com vento fraco e descida da temperatura, 21 graus de máxima para Vagos, Aveiro, Espinhos, Tarrange e Alvar, 22 máxima para Ilhavo. Carlos Teixeira, mais uma vez, bom dia.
1: Bom dia outra vez, confirmada a mudança.

0: Avança no Centro Distrital de Aveiro do Instituto da Segurança Social. José Licínio Pimenta assegura a liderança a partir de hoje. Fernando Mendonça despediu-se ontem do cargo. A alteração vigora a partir desta segunda-feira. Representa a antecipação do fim da Comissão de Serviço, depois de Mendonça ter cumprido 8 anos no cargo. Recorde que atravessou a pandemia, incêndios, tempestades, entre os momentos mais difíceis, mas também a capacidade de estruturar o trabalho e de afirmar este centro, segundo o próprio, como um dos melhores a nível nacional. O Movimento Independente Unir para Fazer retoma o tema da Ponta Vista Alegre, lança novo debate sobre a travessia entre a Gafanha da Boa Vista e a Vista Alegre. É hoje às 18h30, em formato de tertúlia, no Salão do Centro Cultural da Gafanha da Boa Vista. O lançamento da iniciativa será com a exibição do documentário A União Faz a Ponte. Segunda-feira, marcada pelo lançamento de grandes eventos na região, Festival dos Canais e Agitagda, mostram os trunfos da programação deste ano. No caso de Aveiro, a partir das 18h30 no Centro de Congressos, em Águeda, uma hora antes, 17h30, no Café Concerto. O Porto é campeão de basquetebol. Está fechada mais uma edição da Liga, mais uma competição desportiva com os Dragões de regresso ao topo, uma década depois do último título nacional. Triunfo no quarto jogo por 75-71. E a festa na cidade do Porto, que assim evita o pentacampeonato do Benfica.
1: Carlos, muito obrigada. Até daqui a uma hora.
0: Até já, Maria João.

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1: Bom dia, Maria João. Bom dia, ouvintes da Terra Nova. Sou o André Ferreira, comigo tenho o Francisco Gomes e sejam bem-vindos a mais um Liberdade de Expressão, mais uma vez gravado, e pedimos desde já desculpa se estiver alguma coisa fora do contexto, estamos a gravar isto na madrugada de domingo, mas acredito eu que não vá ficar nada assim fora do contexto. E vamos prosseguir então com o nosso programa, com os habituais pontos prévios, e vamos dar novamente os parabéns a Fernando Pimenta, já começa a ser repetitivo, em que garantiu a primeira medalha para Portugal nos Europeus de Canoagem, que se realizam em Montemoro Velho, conquistou o bronze na prova K1 mil metros e já é o pódio número 182 da sua carreira. E portanto aqui obviamente que damos uma vez mais os parabéns, não descansamos de dar os parabéns a Fernando Pimenta, é verdade, mas ele realmente merece-o, semana após semana tem vindo a provar isso, e obviamente que resta-nos só dizer então parabéns a Fernando Pimenta por mais uma conquista na canoagem.
2: Antes de mais, bom dia Maria João, bom dia a todos os ouvintes da Rádio Terra Nova. Pegando aqui um bocadinho as palavras do André, eu acho que neste momento em Portugal apenas pessoas da família de Fernando Pimenta falam mais de Fernando Pimenta do que nós, porque é todas as semanas sucessivamente a vir aqui merecidamente a dar os parabéns a Fernando Pimenta. Merece, um enorme atleta, provavelmente nesta altura, e falando de atletas não futebol, o maior atleta português, aliás, em termos de conquistas internacionais, não sei se neste momento não é o maior atleta português em atividade, parece-me cada vez mais caro que isso. Volto a dizer, falta aquela medalha olímpica. Esperemos que o consiga nos Estados Unidos. Não vamos falar muito, porque normalmente nós damos azar aos atletas, por isso vamos nos ficar por aqui. Mas a verdade é que Fernando Pimenta é sinal de excelência, é sinónimo de excelência, e esperemos e acreditemos que vamos continuar aqui por muitas vezes a dar os parabéns a Fernando Pimenta. Por isso, mais uma vez, parabéns a Fernando Pimenta. Fiz aqui a referência aos Jogos Olímpicos e vamos para os Estados Unidos para falar de uma competição, não os Jogos Olímpicos, mas o Mundial de 2026, que se joga tanto nos Estados Unidos como no México e no Canadá, já deu início. Começou com o México, a África do Sul, e entretanto já os três países organizadores a disputar a competição e estrearam-se nesta competição. Uma competição, como eu já disse, do ponto de vista geral, parece-me a mim, está condenada àquilo que correu muito mal, principalmente por causa das políticas dos Estados Unidos, a questão da seleção do Irão ter que viajar para os Estados Unidos apenas no dia do jogo, antes do jogo, e depois sair imediatamente e voltar para o México. O facto daquele árbitro da Somália ter sido impedido de entrar, apesar de ter o visto e os documentos válidos, acabou por ser impedido de entrar. A FIFA, mais uma vez, não teve coragem para se opor a Donald Trump, pudera, a FIFA, que na sua gala de apresentação deste Mundial prestou vassalagem ao Presidente dos Estados Unidos com o Prémio da Paz da FIFA. A FIFA a dar um Prémio da Paz é uma das coisas mais extraordinárias que eu já vi. Qualquer dia, vamos dizer, a FIFA tomou uma decisão correta. Eu acho que neste momento a maior probabilidade, a não ser qual das coisas me surpreenderia mais, mas é isto, não me parece que vá ao Mundial, muito, enfim, não tenho visto no jogo, o Mundial também não tem cativado a grande interesse. A verdade é que também a própria prestação da Seleção Nacional, estou preocupado, estou curioso pela prestação da Seleção Nacional, porque isto aqui de ir já com o Mundial a decorrer para os Estados Unidos não parece ser uma ideia vencedora. Eu acho que a Federação Portuguesa ficou com inveja e também queria viajar no dia do jogo para os Estados Unidos. Enfim, é o que nós temos, é a preparação que nós temos. É o presidente da Federação Portuguesa de Futebol eleito de forma clara e inequívoca em urnas, por isso é o que temos, é assim que é a democracia, no caso português, mas focando mais no caso mundial, sinceramente é o mundial. Aconteça o que acontecer, não vai. Estou curioso para ver, seria um bonito final de história de Cristiano sair com a conquista do Mundial, seria, mas sinceramente neste momento estou demasiado cansado. Discussões à volta da seleção masculina.

0: de futebol para me preocupar assim tanto como outras vezes me preocupei com esta seleção, por isso, aconteça o que acontecer, vamos ver. Vamos ver e vamos acompanhando.
1: Sim, ficamos aqui com um bocadinho de gosto do Francisco por mundiais, mas eu acrescento exatamente que o último mundial que me deu mais vontade de ver foi exatamente o do Brasil em 2014, e acho que esse sim foi o que mais surpreendeu, pelo menos a nós que éramos jovens na altura.
0: Desculpa, André, o último
1: Diz.
0: campeonato do mundo que mais me interessa de eu ver foi o campeonato do mundo de seleção feminina que aconteceu na Nova Zelândia e eu não pude ver porque estava na Jornada Mundial da Juventude, por isso.
1: Pronto, tirando esse, eu infelizmente não consegui acompanhar esse, mas desejar a sorte à nossa seleção, à seleção portuguesa, esperar obviamente que eles ganhem, mas vai ser um mês um bocadinho assim passado mais devagar, exatamente também por causa das temperaturas que atingem os Estados Unidos, o Canadá e o México, acaba por não ser muito bom da temperatura jogar naqueles campos, e depois para não falar exatamente também dos relvados que os próprios Estados Unidos estão a entregar nos seus campos, que aquilo não é relvado nem aqui nem a lado nenhum, mas no fim das contas é obviamente desejar a boa sorte a Portugal e esperar que Infantino, peço desculpa, tenha exatamente uma boa ideia num futuro próximo e que não comece a fazer estas suas ideias mirabolantes e a fazer mundiais onde não faz sentido fazer, dar prémios onde não faz sentido dar. Mas pronto, é Infantino e é o que temos.
0: Eu acho que isto é o infantinho, é aquilo que sinto muito. Como
1: É a
0: é
1: nova
0: que ela
1: alcunha.
0: discute? Vão ver o discurso, e peço desculpa por interromper mais uma vez, vão ver o discurso que Infantino fez antes do Mundial do Qatar. Eu acho que é uma coisa muito interessante de se ver.
1: É, acho que fica aqui a nossa nova alcunha para Infantino. Peço desculpa se levar a mal, mas é o que é. Passando agora aqui para o nosso outro ponto prévio, vamos falar da Suíça e do novo referendo que a Suíça vai realizar este verão, para decidir se a população do país deve ser limitada a 10 milhões de habitantes. Os criadores da iniciativa, que são liderados pelo Partido Popular Suíço, que é um conservador nacional e que detém a maioria dos assentos do Parlamento, já conseguiu reunir as assinaturas suficientes para levar a questão à votação em todo o país a 14 de junho. Portanto, a 14 de junho vamos realmente confirmar se vai haver ou não alguma coisa que dite mudanças para o país em termos de limite de habitantes ou não. Se realmente for avante, obviamente que não sei como é que vai acontecer este limitar de habitantes, a ser limitado a 10 milhões de habitantes fica a ser um bocadinho complicado para um país como a Suíça ter esse limite populacional, mas como depois vai ser gerido, não vamos realmente saber. Mas se realmente acontecer alguma coisa para que isso consiga encaixar-se ali naqueles parâmetros dos 10 milhões de habitantes, é porque obviamente não vai ser de forma muito usual e muito correta. Provavelmente vai haver ali expulsão de pessoas do país, limitação de filhos que cada família pode ter, mas vai ser muito esquisito, mas vamos realmente ver e esperar obviamente que esta medida não vá para a frente.
0: Sim, é muito isso que o André disse. É muito giro porque é um partido conservador que diz isto, e nós temos ouvido muito de algumas manchas de conservadores ou de pessoas que se consideram conservadores, que são extremistas. Não estou a dizer qual caso é este partido, mas que se tentam colocar nesta linha política que há quem queira controlar a população. Corta para um partido conservador a querer colocar um limite de população num país. É refrescante. É refrescante, é engraçado, é muito irónico. Eu acho que é o universo a fazer uma piada com essas pessoas, mas parece-me uma ideia um bocadinho abstrata e não sei como é que será aplicável dessa forma. Quer dizer que a partir do momento que se chegou aos 10 milhões de habitantes, se há uma criança para nascer, como é que se faz? Eu acho que é uma série de questões que são muito interessantes para se fazer, porque quer dizer que a partir dos 10 milhões não pode nascer mais crianças na Suíça. Será assim que vai acontecer? Não parece ser propriamente uma ideia muito inteligente para pensar o país como futuro.
1: Ou nascente, desculpa interromper-te, é mandar os imigrantes, neste caso que é o que a maior parte dos suíços está a dizer, mandar os imigrantes embora.
0: Que vai correr muito bem na Suíça, que é realmente uma ideia de gênio para um país como a Suíça, criada, a forma como foi estruturada, a forma como está, mandar os imigrantes embora. Quer dizer que a Suíça vai ficar assim com 3 habitantes, muito em breve, porque não vai haver grande capacidade aqui. Esta piada, como é lógico, é exagerar, mas a verdade é que a Suíça, como todos nós sabemos, tem uma base populacional de imigrantes gigantesca, e com mandar esses imigrantes embora, vão dizer, são imigrantes ilegais, está bem, mas um imigrante ilegal que é apanhado, seja em qualquer país for, vai ser mandado embora. Ou seja, mas vamos lá ver o que é que vai acontecer e o que os suíços decidirão nas urnas. E agora, passando aos nossos temas e começando com uma coisa que pode

0: Sim, está-nos atualizada na segunda-feira a possibilidade da assinatura do acordo de paz entre o Irão e os Estados Unidos. Durante o decorrer do dia de sábado, o primeiro-ministro do Paquistão, que está a mediar as negociações, falou na possibilidade nas próximas 24 horas, fazendo alusão ao domingo, o acordo poder ser assinado. Durante a tarde, Donald Trump confirmou ou deu também esta voz, celebrando a abertura do Porto de Hormuz com uma grande vitória, lembrando que foi devido ao ataque feito pelos Estados Unidos. Donald Trump, Porto de Hormuz foi fechado pelo Irão, e o Irão disse, falou nos próximos dias, que isto aqui poderá acontecer, mas sim, mas apenas nos próximos dias, não deu o prazo de 24 horas. Eu tendo a acreditar mais no Irão, porque ultimamente, e tendo em conta as últimas coisas que têm acontecido, o que se tem comprovado factualmente é que aquilo que o Irão diz é mais próximo da realidade do que os outros, o que é bastante preocupante no meu entender, tendo em conta o regime iraniano. Mas acima de tudo, eu acho que um tratado de paz é sempre bom, queremos sempre tratados de paz e que a paz aconteça, mas a verdade é que, tendo em conta aquilo que o Donald Trump já nos habituou, ele diz uma coisa e amanhã faz outra. Ou seja, este acordo de paz, não sei até que ponto é que poderá ser cumprido, e será assim a coisa que vai finalizar este conflito. Tenho muitas, muitas dúvidas, mas esperemos que ele aconteça, esperemos que ele avance e que Donald Trump não mude de ideia à última da hora, porque haver menos um conflito no mundo acaba por ser uma boa notícia para qualquer pessoa que gosta verdadeiramente de paz e democracia e liberdade e defesa dos direitos humanos, que às vezes nos esquecemos. Eu acho que todo quem gosta verdadeiramente destes conceitos tem que defender a paz em todas as circunstâncias.
1: Sim, faço minhas as palavras do Francisco. Não espero, obviamente, também muito mais rápido possível que chegue exatamente esse acordo à luz, à plena luz do dia. Para muito que Donald Trump diga que vai acontecer e nas próximas horas, ele também está sempre a exagerar, por exemplo, no número de pessoas que estiveram na sua demanda de posse, entre outros exemplos. Portanto, acreditar e confiar em Donald Trump e naquilo que Donald Trump diz é muito duvidoso. E obviamente que a bola vai estar sempre do lado do Irão, porque é o Irão que controla o Estreito de Hormuz, é o Irão que deixa e não deixa passar os navios, neste caso, e o comércio no Estreito de Hormuz. E, portanto, o Irão aqui, como foi o país a ser atacado e não o que atacou, obviamente que acaba por ter a faca e o queijo na mão, e Donald Trump está ali agora, entre aspas, a chorar por aquele acordo, sendo que foi ele próprio que causou toda esta confusão e todo este problema, e era uma coisa que era completamente evitável se Donald Trump não tivesse tido o seu ego tão inflamado que conseguiu criar exatamente este conflito através do ataque a um país alheio. E depois, obviamente, nós temos as outras organizações que passam olhos e passam pano, ou como outras que dão prémios da paz, tendo em conta que foi o próprio país e o próprio Donald Trump que iniciou este ataque. Mas, obviamente, e como o Francisco disse, espero que, obviamente, um acordo de paz é sempre bem-vindo, e espero que esse acordo chegue o mais rapidamente possível para conseguirmos acabar não só este conflito bélico que está a existir ali na região do Irão, mas também os problemas alheios que acabam por assolar o resto das nações, como, por exemplo, os preços do petróleo, que acaba por ser o que mais nos prejudica a nós, europeus. Mas, obviamente, que esperamos, e eu também, obviamente, que espero muito que este acordo chegue o mais rapidamente possível para que possamos, então, ter mais estabilidade, ter uma melhoria social e que não continuemos exatamente a promover este tipo de ataques aleatórios, porque Donald Trump fez isso com a Venezuela, tentou fazer com a Groenlândia, conseguiu fazer com o Irão. Esperemos que até ao fim do seu mandato e da sua presidência dos Estados Unidos ele não se lembre de atacar mais ninguém, porque senão aí já está pior que a Rússia, por exemplo, mas aí já vai ser muito mais grave. E está tudo dito então para esta semana. Para a semana, provavelmente, Donald Trump também estará no, nos nossos parâmetros para continuar a fazer amizades, para continuarmos a trazê-lo aqui, que aparentemente também não é só Fernando Pimenta, também é Donald Trump, que aparece semanalmente no nosso programa. E por isso a todos, até para a semana.
0: Até a próxima.
2: Mais uma edição do Liberdade de Expressão com o André Ferreira e o Francisco Gomes. 8 minutinhos agora para as 9 da manhã.

0: E o relógio não para, não é? 5 minutinhos para as 10 da manhã. Bom dia, uma ótima segunda-feira para si. Continuamos a dividir as propostas do OPI, o Orçamento Participativo de Ilhavo, edição 2026.
1: Olá, eu sou o Jorge.
2: Olá, eu sou Inês.
1: E juntos vamos apresentar o projeto Mãos que Falam, Inclusão das Crianças Surdas. E ficam a saber que no agrupamento de escolas de Ilhavo, muitas crianças surdas aprendem através da imagem do vídeo e da língua gestual portuguesa. Mas os espaços e recursos atuais ainda não respondem totalmente às suas necessidades.
2: Com tablets, com monitores interativos e salas mais organizadas, nós conseguimos aprender melhor, estar mais atentos e comunicarmos com mais facilidade.
1: Exatamente, Inês. E este projeto inclui também sinalética luminosa para aumentar a segurança, a autonomia e a inclusão destas crianças no seu dia-a-dia escolar.
2: Queremos uma escola onde todas as crianças possam aprender, participar e sentir-se incluídas.
1: Com um investimento simples, conseguimos criar um impacto real na educação, no bem-estar e no futuro destas crianças. Votem na proposta número 25.
3: Olá, o meu nome é Janete Ferreira, a minha ideia é a número 26, Visão Mais, Aprendizagem Mais, e consiste na oferta de um cheque de 100€ para descontar nos óculos graduados em todas as crianças e jovens do Conselho de Ilhavo. Por isso, conto convosco para apoiarem a ideia número 26, Visão Mais, Aprendizagem Mais, para que os nossos jovens e crianças tenham o mais sucesso possível na escola.
4: Olá, eu sou a Mafalda e a minha proposta é a proposta número 24, Uma Floresta Urbana. Essa

proposta consiste em transformar o parque existente urbano da Senhora do Prantos numa verdadeira floresta urbana. Esta proposta traz benefícios como a melhoria da biodiversidade, a melhoria da qualidade do ar, promove ainda a infiltração da água no solo, promove ainda a utilização deste espaço para fins esportivos, recreativos e também de lazer. No fundo, esta proposta vai trazer e fazer com que este parque funcione como um laboratório vivo para que toda a comunidade, incluindo todas as gerações, a possa utilizar para aprender e ficar envolvido em atividades de cidadania ambiental e ecológica. Por isso, espero que votem Proposta 24. Obrigada.

0: São 10 horas.
1: Muito bom dia, são 10 horas 9 nos Açores. Bom dia, André Rodrigues.
2: Olá, bom dia.
1: Vamos aos destaques desta edição.
2: Portugal saúda acordo entre Estados Unidos e Irão para acabar com a guerra que dura há mais de 3 meses. Reino Unido vai proibir redes sociais para menores de 16 anos.
1: As temperaturas máximas previstas para esta segunda-feira: Lisboa 27 graus, Faro 28, Porto 22, nas Ilhas Funchal 25 graus de máxima, Ponta Delgada 22. Agora a edição das 10.
2: Portugal saudou o acordo entre Estados Unidos e Irão. O Presidente da República diz esperar o fim imediato do conflito, incluindo no Líbano. Numa nota da Presidência da República, António José Seguro espera que o acordo que vai ser assinado em Genebra na sexta-feira traga paz, segurança e estabilidade que permitam retomar a livre circulação no Estreito de Hormuz. Também esta manhã, o Ministro dos Negócios Estrangeiros agradeceu a mediação do Paquistão neste processo. Paulo Rangel espera que o acordo possa ser o ponto de partida para uma paz duradoura, uma mensagem do Ministro dos Negócios Estrangeiros na rede social Facebook. E o anúncio de um entendimento entre Estados Unidos e Irão está a ter reflexo nas bolsas europeias. Os principais índices estão a subir mais de 1%. Em Lisboa, o PSI é uma das exceções, cai esta manhã 0,3%. Já o preço do petróleo está em queda. O barril de Brent, que é a referência para o mercado europeu, cai 5% e está a negociar nos 83 dólares. Entretanto, a alta representante da política externa da União Europeia, Kaya Kallas, confirma que não há unanimidade para aplicar sanções ao Ministro Nacional da Segurança Nacional de Israel, Ben-Gvir, que, de resto, já esta manhã criticou o acordo entre Estados Unidos e Irão, sublinhando que Israel não é um país subordinado dos Estados Unidos e que este acordo não vincula o Estado israelita. A iniciativa de sancionar o Ministro Ben-Gvir surgiu depois da retenção de que foram alvos ativistas a bordo de uma flotilha para Gaza. Um crime grave contra a cultura cristã. É desta forma que o presidente ucraniano classifica o ataque russo contra o mosteiro ortodoxo de Pechersk Lavra, património da Unesco. Pelo menos 6 pessoas terão ficado feridas. Na rede social X, Volodymyr Zelensky confirma que o ataque incendiou a principal igreja do complexo religioso, cuja história remonta ao século XI. Já a Rússia nega responsabilidades por este ataque.

0: Por cá, em 5 anos subiu mais de 26% o número de pessoas idosas vítimas de crimes, apoiadas pela APAV. Entre 2021 e 2025, a Associação de Apoio à Vítima ajudou mais de 8.500 idosos, num total de quase 16 mil crimes e outras formas de violência. Em comunicado, a APAV revela que a violência doméstica continua a ser o crime mais frequente, representa mais de 2/3 destes casos. E não existe uma resposta em saúde mental para crianças e jovens que vivem em ambientes de violência doméstica, denúncia da coordenadora do Núcleo de Apoio à Criança e Jovem em Risco do Hospital Dona Estefânia em Lisboa. Ao podcast Romper o Silêncio, Leonor Sassetti reconhece que a situação é grave.
1: Por exemplo, haver uma consulta de crise na semana seguinte, um adolescente que faz uma tentativa de suicídio,
2: tem que ser logo.
1: Tem que ser tal e qual.
2: Tem que
1: logo,
2: ser imediato.
1: É a palavra. Quer dizer, vai ao hospital, não sei o quê, né, etc. Pronto, mas depois, um dia ou dois depois, tem que ter um espaço para poder começar a organizar-se a resposta àquela situação. E não há.
3: Mas não há no imediato e há mais tarde? Ou não há?
1: Pode haver meses mais tarde. Pode ser tarde.
0: Pediatra Leonor Sassetti, convidada do Romper o Silêncio, um podcast que é uma parceria Renascença com a Associação de Mulheres Juristas. É a fechar a indicação de que o Reino Unido vai proibir redes sociais para menores de 16 anos. Numa mensagem publicada na rede social X, Keir Starmer, primeiro-ministro britânico, considera que estas plataformas põe em risco a saúde mental das crianças e facilitam situações de assédio e de abuso. Não há ainda uma data para a entrada em vigor desta proibição, mas a verdade é que o Reino Unido junta-se a países como Austrália, Canadá, Brasil e Indonésia, que também introduziram leis que restringem o acesso de crianças às redes sociais.
4: Acho bem.
5: Foi a edição das 10 com o André Rodrigues. Agora são 10:04, daqui a pouco Depeche Mode.

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4: Bom dia, está na Terra Nova. Este é o programa da manhã, emissão de segunda-feira. Primeiro com a Maria João Azevedo, agora comigo, Fernando Martins. Até ao meio-dia, neste espaço de informação e música, feito de segunda a sexta-feira, das 7, claro, ao meio-dia.
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4: Agora são 10 e 6. Boa segunda-feira, boa semana.

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0: Bom dia com a Terra Nova, são 10h30.

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1: Bom dia outra vez. A Assembleia Municipal de Aveiro reúne esta noite na sessão ordinária do mês de junho. Os deputados vão debater a atividade municipal entre 1 de abril e 31 de maio. Votam a revisão orçamental, a prestação de contas consolidadas e decidem ainda a lista de candidatos a juízes sociais. São os principais temas da agenda. No início da sessão, tempo para o período antes da ordem do dia, período de intervenção aberto aos cidadãos, momentos que vão marcar o arranque dos trabalhos a partir das 20h30. A Universidade de Aveiro entregou os diplomas a mais de 200 de estudantes que concluíram a formação na Universidade. Foi este fim de semana, o fim de semana marcado também pela entrega de distinção aos 50 estudantes com as melhores classificações no ano letivo, um ano letivo que está agora a caminho do final e que marcou também a primeira cerimónia do reitor Artur Silva nesse papel, a considerar relevante a diversidade nesta comunidade de diplomados pelo número de nacionalidades, de proveniências também, de faixas etárias. O Ministro da Administração Interna afirma que a Águeda é exemplo no país no que toca ao combate e prevenção nos incêndios florestais. Luís Neves esteve este fim de semana, este domingo, em Águeda, onde prestou homenagem aos bombeiros e às populações afetadas pelos incêndios de 86, 40 anos depois dessa tragédia. Juntaram-se autarcas, bombeiros, famílias e diferentes setores da proteção civil. O ministro, a lembrar que é impossível controlar todos os fatores, diz que as alterações climáticas trazem novos desafios, mas diz também que em Águeda há esse

0: exemplo do que deve ser uma preparação cuidada para esse combate e essa prevenção. Declarações que vamos aqui ouvir no Jornal das 12h30. Confirmada a mudança no Centro Distrital de Gaveiro do Instituto da Segurança Social, Licínio Pimenta assegura a liderança, Fernando Mendonça despede-se do cargo, a alteração vigora a partir desta segunda-feira, representa a antecipação do fim da Comissão de Serviço, depois de Mendonça ter cumprido 8 anos no cargo, dos 10 que estariam destinados no global dessas comissões de serviço. Agora, o sucessor é José Licínio Pimenta, professor de profissão, autarca em Albergaria, que chegou a ser candidato à presidência da Câmara, não chegou a essa eleição. Nos últimos anos esteve na liderança do setor da cultura na Câmara de Alvar.
1: Muito bem, está feito o jornal, serviço intercalar das 10h30 na Terra Nova.

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1: Sabia que a Engenharia do Ambiente está entre as 15 profissões que mais vão crescer no mundo até 2030? É verdade. Quem o diz é o Fórum Económico Mundial e os dados do Eurostat confirmam a tendência. Na Europa, o setor ambiental criou mais de 2 milhões de empregos numa década. 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
2: 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Terra Nova, bom dia, são 11 horas.

0: Os detidos foi o balanço nesta altura de uma operação da Guarda Nacional Republicana em Gondar, Conselho de Guimarães, em causa uma investigação contra o tráfico de droga. Decorrem buscas domiciliárias numa zona de blocos residenciais. De acordo com fonte da GNR, os detidos são duas mulheres e três homens, têm antecedentes criminais. Um dos detidos era procurado pela Justiça por tentativa de homicídio. Na operação foram apreendidos cerca de 32 mil euros, uma viatura, várias doses de cocaína e heroína. Em 5 anos, subiu mais de 26% o número de pessoas idosas vítimas de crimes apoiadas pela APAV. Entre 2021 e 2025, a Associação de Apoio à Vítima ajudou 8.540 pessoas idosas, num total de quase 16 mil crimes e outras formas de violência. Em comunicado, a APAV revela que a violência doméstica continua a ser o crime mais frequente, representa mais de 2/3 daqueles casos. Não existe uma resposta em saúde mental para crianças e jovens que vivem em ambientes de violência doméstica. A denúncia é da coordenadora do Núcleo de Apoio à Criança e Jovem em Risco do Hospital Dona Estefânia, em Lisboa. Ao podcast Romper o Silêncio, Leonor Sassetti reconhece que a situação é grave.
1: Por exemplo, haver uma consulta de crise na semana seguinte, um adolescente que faz uma tentativa de suicídio...
2: Tem que ser logo.
1: Tem que ser tal e qual.
2: Tem que
1: logo,
2: ser imediato.
1: É a palavra. Quer dizer, vai ao hospital, não sei o quê, né, etc. Pronto, mas depois, um dia ou dois depois, tem que ter um espaço para poder começar a organizar-se a resposta àquela situação. E não há.
2: Mas não há no imediato e há mais tarde? Ou não há?
1: Pode haver meses mais tarde. Pode ser tarde.
0: Leonor Sassetti, pediatra especialista em saúde mental na adolescência do Hospital Dona Estefânia em Lisboa, convidada desta semana do podcast Romper o Silêncio, parceria da Renascença com a Associação Portuguesa de Mulheres Juristas. Portugal saudou o acordo entre Estados Unidos e Irão. O Presidente da República diz esperar o fim imediato do conflito, incluindo no Líbano. Numa nota da Presidência, António José Seguro espera que o acordo, que deverá ser assinado sexta-feira, traga a paz, a segurança e a estabilidade que permitam retomar a livre circulação no Estreito de Hormuz. O Reino Unido vai proibir as redes sociais para menores de 16 anos. Numa mensagem em vídeo publicada na rede social X, o primeiro-ministro britânico considera que as plataformas estão a pôr em risco a saúde mental das crianças e a facilitar situações de assédio e abuso. Keir Starmer admite, contudo, que não vai ser fácil enfrentar os gigantes tecnológicos, que será difícil legislar na matéria. O primeiro-ministro britânico ainda não tem uma data para a entrada em vigor da proibição. E a Feira do Livro de Lisboa termina com uma subida nas vendas, sobretudo no setor do infanto ao juvenil, um dado confirmado à Renascença pelo presidente da Associação Portuguesa de Editores e Livreiros, Miguel Pauzeiro.
3: Muitos dizem que estão a crescer em 2 dígitos, outros a crescer algo, o que é sempre bom. A maior parte da compra situa-se em literatura e dá

0: uns anos a esta parte, e esta não é exceção, até, acima de tudo, o crescimento nas vendas da área da ficção infanto-juvenil, o que nos dá aqui uma perspectiva muito positiva de futuro. Se nós conseguirmos que os jovens e as crianças leiam, seguramente que mais tarde, ao longo da sua vida, vão transportar esse hábito para o futuro.
1: O presidente da APL, Miguel Pauzeiro, a Feira do Livro de Lisboa, terminou este domingo. Ao longo de 19 dias, passaram pelo Parque Eduardo VII mais de 800 mil pessoas. Tudo para conferir, Zé, no site da Renascença.
2: Ok, foi a edição das 11 com o Vítor Mesquita. Daqui a pouco, Macklemore.

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0: 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São 11:30.
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Bom dia, está na Terra Nova, emissão do programa da manhã de segunda-feira, 15 de junho, agora há 14 minutos do meio-dia. Faltam só 14 minutos para fechar o programa. Eu sou o Fernando Martins e agradeço o facto de estar aí desse lado. Seguimos com música até à hora certa.

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2: Com a Terra Nova, boa tarde, é meio-dia.
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0: tarde com a Terra Nova é meio-dia e meia. 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

0: Olá, viva, boa tarde. Este é o Jornal Regional na Terra Nova. A Assembleia Municipal de Aveiro reúne hoje à noite em sessão ordinária. É a sessão ordinária de junho. Os deputados municipais debatem a atividade municipal entre 1 de abril e 31 de maio. Votam a segunda revisão orçamental e a prestação de contas consolidadas de 2025. Apreciam a lista de candidatos a juízes sociais para o biênio 2026-2028, proposta pela Câmara Municipal de Aveiro, e as propostas para designação de dois cidadãos eleitores para a Comissão Alargada da Comissão de Proteção de Crianças e Jovens de Aveiro. No início da sessão de hoje à noite, tempo para o período de antes da ordem do dia e período de intervenção aberto aos cidadãos. Os trabalhos decorrem a partir das 8:30 da noite, no edifício sede da Assembleia Municipal de Aveiro. A Universidade de Aveiro entregou os diplomas a mais de 200 de estudantes que concluíram a formação na Universidade de Aveiro. A cerimónia de entrega de diplomas ficou ainda marcada pela distinção de 50 estudantes com as melhores classificações do ano letivo 2024-2025, através de prémios patrocinados por 27 entidades no total. Globalmente, o evento reuniu 238 diplomados e 50 estudantes premiados e as suas famílias. Detalhe da notícia disponível em terranova.pt. O Ministro da Administração Interna afirma que a Águeda é exemplo num país no que toca... Exemplo, em Portugal, dizia, no que toca ao combate e à prevenção dos incêndios florestais, Luís Neves prestou homenagem aos bombeiros e às populações que foram afetadas pelos incêndios de 1986, cerimónia evocativa dos 40 anos da tragédia que juntou autarcas, bombeiros, famílias, setores da proteção civil. Luís Neves deixou palavras de elogio ao município de Águeda, em particular, em declarações ao Notícias de Águeda. Afirma que nem sempre será possível controlar todos os fatores, mas dar garantias de trabalho em equipa e com forte aposta na prevenção é passar um sinal positivo para as populações locais.
1: Vou muito feliz com aquilo que aqui vejo. Há aqui muito trabalho feito, há muito investimento, há muito trabalho de equipa e por isso isso aqui tranquiliza-me. E nós o que temos que fazer é encontrar este modelo e exportá-lo pelo país fora. Portanto, este é o caminho. Partilha, investimento, prevenção, antecipação, o poder local aqui, como nunca, a ser atuante, com lideranças coesas, fortes, com amizades entre eles. Isto dá-me um conforto imenso e, sobretudo, não é um exemplo, é o exemplo.
0: Luís Neves, em Castanheira do Voga, no fim de semana, onde decorreu a formatura das corporações de bombeiros de Águeda e do distrito, num momento emotivo, particularmente emotivo, de evocação dos bombeiros e populares falecidos naquela tragédia, em 1986. Confirmada a mudança na direção do Centro Distrital de Aveiro do Instituto da Segurança Social, Licínio Pimenta assegura a liderança e Fernando Mendonça despede-se deste cargo. Alteração que vigora a partir de hoje representa a antecipação do fim da Comissão de Serviço depois de Mendonça ter cumprido 8 anos no cargo. Detalhe da informação também disponível em www.terranova.pt. O movimento independente Unir para Fazer retoma o tema da Ponte da Vista Alegre e lança um novo debate sobre a travessia entre a Gafanha da Boa Vista e a Vista Alegre. Será em formato de tertúlia ao final da tarde desta segunda-feira.

dia 15 de junho, às 18h30, no Salão do Centro Cultural da Gafanha da Boa Vista. Para hoje, como disse, às 18h30, propõe-se um debate sobre o espaço aberto. Neste espaço aberto, uma partilha de ideias e a construção do futuro, pode ler-se num comunicado de imprensa enviado à redação de Terra Nova. Aveiro apresenta hoje a programação do Festival dos Canais. Sessão pública, marcada para as 18h30, no Varandim, do Centro de Congressos da cidade. A sessão incluirá uma conferência de imprensa, onde serão divulgadas as principais linhas e novidades da próxima edição deste festival, seguida de um momento de convívio com um DJ. Será a primeira edição sob a liderança de Luís Souto Miranda e já com a ação da nova diretora artística de Aveiro. Águeda revela a programação do Agito Águeda. Nesta sessão será apresentado o programa completo deste evento e algumas novidades. Está marcada a conferência para as 17h30 no Café Concerto do Centro de Artes de Águeda. No desporto, destaque para o Futebol Clube do Porto, que ganhou a Liga Nacional de Basquetebol. Está encerrada mais um campeonato, mais uma competição desportiva, com os Dragões de regresso ao topo, uma década depois do último título de campeão nacional. Triunfo no quarto jogo, 75-71, a festa aconteceu no pavilhão do Futebol Clube do Porto e na cidade. O Benfica, assim, falhou o pentacampeonato. O Porto regressa à liderança do basquetebol português. O detalhe também do jogo disponível no site da Terra Nova. O próximo bloco de informação regional está marcado para a 1h30. Até já.

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0: 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É uma e meia.
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0: Olá, viva, boa tarde. Este é o Jornal Regional na Terra Nova. A Assembleia Municipal de Aveiro reúne hoje à noite em sessão ordinária. É a sessão ordinária de junho. Os deputados municipais debatem a atividade municipal entre 1 de abril e 31 de maio. Votam a segunda revisão orçamental e a prestação de contas consolidadas de 2025, apreciam a lista de candidatos a juízes sociais para o biênio 2026-2028, proposta pela Câmara Municipal de Aveiro, e as propostas para designação de dois cidadãos eleitores para a Comissão Alargada da Comissão de Proteção de Crianças e Jovens de Aveiro. No início da sessão de hoje à noite, tempo para o período de antes da ordem do dia e período de intervenção aberto aos cidadãos, os trabalhos decorrem a partir das 8:30 da noite, no edifício sede da Assembleia Municipal de Aveiro. A Universidade de Aveiro entregou os diplomas a mais de 200 de estudantes que concluíram a formação na Universidade de Aveiro. A cerimónia de entrega de diplomas ficou ainda marcada pela distinção de 50 estudantes com as melhores classificações do ano letivo 2024-2025, através de prémios patrocinados por 27 entidades no total. Globalmente, o evento reuniu 238 diplomados e 50 estudantes premiados e as suas famílias. Detalhe da notícia disponível em terranova.pt. O Ministro da Administração Interna afirma que Águeda é exemplo num país no que toca... Exemplo, em Portugal, dizia, no que toca ao combate e à prevenção dos incêndios florestais, Luís Neves prestou homenagem aos bombeiros e às populações que foram afetadas pelos incêndios de 1986, cerimónia evocativa dos 40 anos da tragédia que juntou autarcas, bombeiros, famílias, setores da proteção civil. Luís Neves deixou palavras de elogio ao município de Águeda, em particular, em declarações ao Notícias de Águeda. Afirma que nem sempre será possível controlar todos os fatores, mas dar garantias de trabalho em equipa e com forte aposta na prevenção é passar um sinal positivo para as populações locais.
1: Vou muito feliz com aquilo que aqui vejo. Há aqui muito trabalho feito, há muito investimento, há muito trabalho de equipa e por isso isso aqui tranquiliza-me. E nós o que temos que fazer é encontrar este modelo e exportá-lo pelo país fora. Portanto, este é o caminho. Partilha, investimento, prevenção, antecipação. O poder local aqui, como nunca, a ser atuante, com lideranças coesas, fortes, com amizades entre eles, isto dá-me um conforto imenso e, sobretudo, não é um exemplo, é o exemplo.
0: Luís Neves, em Castanheira do Voga, no fim de semana, onde decorreu a formatura das corporações de bombeiros de Águeda e do Distrito, num momento emotivo, particularmente emotivo, de evocação dos bombeiros e populares falecidos naquela tragédia, em 1986. Confirmada a mudança na direção do Centro Distrital de Aveiro do Instituto da Segurança Social, Licínio Pimenta assegura a liderança e Fernando Mendonça despede-se deste cargo. Alteração que vigora a partir de hoje representa a antecipação do fim da comissão de serviço depois de Mendonça ter cumprido 8 anos no cargo. Detalhe da informação também disponível em www.terranova.pt. O movimento independente Unir para Fazer retoma o tema da Ponte da Vista Alegre e lança um novo debate sobre a travessia entre a Gafanha da Boa Vista e a Vista Alegre. Será em formato de tertúlia ao final da tarde desta segunda-feira, dia 15 de junho, às 18:30, no Salão do Centro Cultural da Gafanha da Boa Vista. Para hoje, como disse, às 18:30, propõe-se um debate neste espaço aberto, uma partilha de ideias e a construção do futuro. Pode ler-se num comunicado de imprensa enviado à redação de Terra Nova. Aveiro apresenta hoje a programação do Festival dos Canais. Sessão pública marcada para as 18:30 da tarde no Varandim do Centro de Congressos da cidade. A sessão incluirá uma conferência de imprensa onde serão divulgadas as principais linhas e novidades da próxima edição deste festival, seguida de um momento de convívio com um DJ. Será a primeira edição sob a liderança de Luís Souto Miranda e já com a ação da nova diretora artística de Aveiro. Águeda revela a programação do Agito Águeda. Nesta sessão será apresentado o programa completo deste evento e algumas novidades. Está marcada a conferência para as 17:30 da tarde no Café Concerto do Centro de Artes de Águeda. No desporto, destaque para o Futebol Clube do Porto, que ganhou a Liga Nacional de Basquetebol. Está encerrada mais um campeonato, mais uma competição desportiva, com os Dragões de regresso ao topo, uma década depois do último título de campeão nacional. Triunfo no quarto jogo, 75-71. A festa aconteceu no pavilhão do Futebol Clube do Porto e na cidade. O Benfica, assim, falhou o pentacampeonato. O Porto regressa à liderança do basquetebol português. O detalhe também do jogo disponível no site da Terra Nova. Até já.

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1: O aumento do custo de vida reforçou a necessidade de recordar alguns conselhos úteis na ida ao supermercado. Um conselho simples é fazer uma lista de compras. Parece uma banalidade, mas é a melhor forma de prevenir gastos para além do que é realmente preciso. Para elaborar a lista de produtos necessários, é importante fazer uma vistoria prévia à despensa e ao frigorífico, verificar prazos de validade e manter a lista ativa para ir preenchendo à medida que os produtos vão terminando. No caso de existir um supermercado preferido, o ideal é elaborar a lista em função da disposição dos produtos. Deste modo, não só se vai buscar diretamente tudo o que está listado, evitando a cedência a tentações por conta de todos os estímulos a que somos sujeitos, como também podemos poupar algum tempo na procura do que queremos. Existem hoje várias aplicações gratuitas e fáceis de utilizar, mas uma simples folha de papel serve o mesmo propósito. O importante é reduzir a lista de compras aos bens considerados essenciais, dando passos para uma vida financeira mais saudável.
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0: Olá, viva, boa tarde. Este é o Jornal Regional na Terra Nova. A Assembleia Municipal de Aveiro reúne hoje à noite em sessão ordinária. É a sessão ordinária de junho. Os deputados municipais debatem a atividade municipal entre 1 de abril e 31 de maio. Votam a segunda revisão orçamental e a prestação de contas consolidadas de 2025, apreciam a lista de candidatos a juízes sociais para o biênio 2026-2028, proposta pela Câmara Municipal de Aveiro, e as propostas para designação de dois cidadãos eleitores para a Comissão Alargada da Comissão de Proteção de Crianças e Jovens de Aveiro. No início da sessão de hoje à noite, tempo para o período de antes da ordem do dia e período de intervenção aberto aos cidadãos, os trabalhos decorrem a partir das 8:30 da noite no edifício sede da Assembleia Municipal de Aveiro. A Universidade de Aveiro entregou os diplomas a mais de 200 de estudantes que concluíram a formação na Universidade de Aveiro. A cerimónia de entrega de diplomas ficou ainda marcada pela distinção de 50 estudantes com as melhores classificações do ano letivo 2024-2025 através de prémios patrocinados por 27 entidades no total. Globalmente, o evento reuniu 238 diplomados e 50 estudantes premiados e as suas famílias. Detalhe da notícia disponível em terranova.pt. O Ministro da Administração Interna afirma que Águeda é exemplo num país no que toca... Exemplo, em Portugal, dizia, no que toca ao combate e à prevenção dos incêndios florestais, Luís Neves prestou homenagem aos bombeiros e às populações que foram afetadas pelos incêndios de 1986, cerimónia evocativa dos 40 anos da tragédia que juntou autarcas, bombeiros, famílias, setores da proteção civil. Luís Neves deixou palavras de elogio ao município de Águeda, em particular, em declarações ao Notícias de Águeda. Afirma que nem sempre será possível controlar todos os fatores, mas dar garantias de trabalho em equipa e com forte aposta na prevenção é passar um sinal positivo para as populações locais.
1: Vou muito feliz com aquilo que aqui vejo. Há aqui muito trabalho feito, há muito investimento, há muito trabalho de equipa e por isso isso aqui tranquiliza-me. E nós o que temos que fazer é encontrar este modelo e exportá-lo pelo país fora. Portanto, este é o caminho. Partilha, investimento, prevenção, antecipação. O poder local aqui, como nunca, a ser atuante, com lideranças coesas, fortes, com amizades entre eles, isto dá-me um conforto imenso e, sobretudo, não é um exemplo, é o exemplo.
0: Luís Neves, em Castanheira do Voga, no fim de semana, onde decorreu a formatura das corporações de bombeiros de Águeda e do distrito, num momento emotivo, particularmente emotivo, de evocação dos bombeiros e populares falecidos naquela tragédia, em 1986. Confirmada a mudança na direção do Centro Distrital de Aveiro do Instituto da Segurança Social, Licínio Pimenta assegura a liderança e Fernando Mendonça despede-se deste cargo. Alteração que vigora a partir de hoje representa a antecipação do fim da comissão de serviço depois de Mendonça ter cumprido 8 anos no cargo. Detalhe da informação também disponível em www.terranova.pt. O movimento independente Unir para Fazer retoma o tema da Ponte da Vista Alegre e lança um novo debate sobre a travessia entre a Gafanha da Boa Vista e a Vista Alegre. Será em formato de tertúlia ao final da tarde desta segunda-feira, dia 15 de junho, às 18:30, no Salão do Centro Cultural da Gafanha da Boa Vista. Para hoje, como disse, às 18:30, propõe-se um debate neste espaço aberto, uma partilha de ideias e a construção do futuro. Pode ler-se num comunicado de imprensa enviado à redação Terra Nova. Aveiro apresenta hoje a programação do Festival dos Canais. Sessão pública marcada para as 18:30 da tarde no Varandim do Centro de Congressos da cidade. A sessão incluirá uma conferência de imprensa onde serão divulgadas as principais linhas e novidades da próxima edição deste festival, seguida de um momento de convívio com um DJ. Será a primeira edição sob a liderança de Luís Souto Miranda e já com a ação da nova diretora artística de Aveiro. Águeda revela a programação do Agito Águeda. Nesta sessão será apresentado o programa completo deste evento e algumas novidades. Está marcada a conferência para as 17:30 da tarde no Café Concerto do Centro de Artes de Águeda. No desporto, destaque para o Futebol Clube do Porto, que ganhou a Liga Nacional de Basquetebol. Está encerrada mais um campeonato, mais uma competição desportiva, com os Dragões de regresso ao topo, uma década depois do último título de campeão nacional. Triunfo no quarto jogo, 75-71, a festa aconteceu no pavilhão do Futebol Clube do Porto e na cidade. O Benfica, assim, falhou o pentacampeonato, o Porto regressa à liderança do basquetebol português. O detalhe também do jogo disponível no site da Terra Nova. Até já.

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0: 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São 3 horas.
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0: boa tarde, são 3:30.
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0: Condenado com pena suspensa no Nuno Homem de Sá por violência doméstica, o ator conheceu esta tarde a sentença, uma condenação a 3 anos de cadeia. O Tribunal de Torres Vedras considerou-o culpado de violência doméstica contra a ex-companheira. No entanto, decidiu suspender a execução da pena. À saída do Tribunal, Nuno Homem de Sá anunciou que vai recorrer.
1: O que foi provado foi por interpretação do juiz, que eu acho estranho. E eu agora é que vou decidir quem é que está a dizer a verdade. Ah, ela é credível. Ok. Não, eu não acredito que seja assim que isto devia funcionar. Mas eu estou tranquilo, eu mantenho a minha inocência, não agredi ninguém. Quem foi agredido fui eu, de variedíssimas maneiras. Vejam bem a minha situação atual e depois digam-me. Vamos recorrer, vai correr tudo bem.
0: O ator Nuno Homem de Sá, depois de ter conhecido a condenação no Tribunal de Torres Vedras, 3 anos de prisão com pena suspensa. Para esta tarde está marcada a leitura do acórdão do caso da morte de Odair Muniz, que ocorreu na Cova da Moura, na Amadora, em outubro de 2024. O agente da PSP, Bruno Pinto, vai ficar a saber se será condenado pelo crime de homicídio de que está acusado. O Ministério Público pediu a condenação por considerar que o agente não agiu em legítima defesa. O acórdão é lido a todo momento no Tribunal de Sintra. A Ordem dos Médicos exige explicações urgentes sobre a falha que afetou os sistemas informáticos do SNS na passada sexta-feira e que poderá ter deixado mais de 150 mil consultas e atos clínicos sem registro em tempo real. A estrutura representativa dos médicos lamenta não ter sido contactada na altura pelos serviços partilhados do Ministério da Saúde. Carlos Cortes afirma que a Ordem ficou assim impedida de dar apoio e orientações aos clínicos. O bastonário descreve o que diz ser um impacto negativo no normal funcionamento do SNS.
2: Numa sexta-feira de junho, normalmente há cerca de 120 mil consultas nos cuidados de saúde primários, mais de 30 mil nos cuidados hospitalares. Muitas delas foram feitas em condições, digamos que não são as condições ideais para podermos estar a tratar os doentes, e outras também acabaram por não se concretizar. Não houve prescrição de medicação, não houve prescrição de meios complementares de diagnóstico. Teve um impacto verdadeiramente negativo sobre o Serviço Nacional de Saúde.
0: Por tudo isto, a Ordem dos Médicos quer explicações sobre o que esteve na origem da falha que na sexta-feira afetou o funcionamento do SNS. Donald Trump já está em França para a cimeira do G7. O avião presidencial aterrou há pouco em Evian. A estância francesa vai receber o encontro dos países mais industrializados do mundo até à próxima quarta-feira, com temas como as guerras, as tarifas e a inteligência artificial na agenda. Depois da tempestade, a preparação da seleção nos Estados Unidos regressou à normalidade. Mateus Nunes foi desta vez o jogador escolhido para falar aos jornalistas na conferência de imprensa diária. Depois da tempestade de ontem, que obrigou a cancelar o treino, o jogador do Manchester City garante que o plano de preparação da equipa portuguesa não foi afetado.
3: Acho que de maneira nenhuma, acho que é uma coisa normal, nós não podemos prever o que vai acontecer com a natureza. Me lembro quando estava aqui no Mundial, também aconteceu isso e tivemos um treino adiado. Por isso é de olhar para isto com a maneira mais natural possível e tentar adaptar, porque coisas como essa podem acontecer.
0: Mateus Nunes garantiu que a seleção está pronta para o primeiro jogo. A equipa das esquinas treina esta hora em Palm Beach, a 2 dias da estreia no Mundial diante da República Democrática do Congo. Já esta tarde, Sónia, joga-se o Espanha-Cabo Verde. A partir das 5, vamos ter aqui informações sobre o andamento desta partida.
4: Olha, em Cabo Verde era onde eu estaria bem agora.
0: Era. Imagina o ambiente. E eu faria também em torno da seleção.
4: Que maravilha. Até já, Miguel. 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

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Este é o Jornal Regional, na Terra Nova. O Partido Socialista acusa o Governo de aproveitar uma reestruturação administrativa para distribuir cargos políticos. Esta posição sobre as mudanças na direção dos Centros Distritais de Segurança Social, nomeadamente o caso de Aveiro, com a saída de Fernando Mendonça e a entrada de José Licínio Pimenta. Hugo Oliveira, deputado do Partido Socialista e presidente da Federação de Aveiro, do PS, considera que as mudanças levantam sérias dúvidas sobre as verdadeiras motivações da reorganização promovida pelo Governo, e citei. Lembra que os portugueses vão pagar a fatura da mudança antecipada e notam um padrão com a nomeação de pessoas politicamente próximas do PSD para cargos de direção. Notícia que pode ler com pormenor no site da Terra Nova. A Assembleia Municipal de Aveiro reúne hoje à noite, em sessão ordinária, os deputados municipais. Debatem a atividade municipal entre 1 de abril e 31 de maio, votam a segunda revisão orçamental e a prestação de contas consolidadas de 2025, apreciam a lista de candidatos a juízes sociais para o biênio 2026-2028, proposta pela Câmara Municipal de Aveiro, e as propostas para designação de dois cidadãos eleitores para a Comissão Alargada da Comissão de Proteção de Crianças e Jovens de Aveiro. No início da sessão, hoje à noite, tempo para o período de antes da ordem do dia e para o período de intervenção aberto aos cidadãos. Os trabalhos decorrem a partir das 8h30. Trabalhos marcados para o edifício sede da Assembleia Municipal de Aveiro. No desporto, Pedro Firmeza sagra-se vice-campeão nacional de Optimiste, o clube de vela da Costa Nova. Esteve presente nos campeonatos de Portugal de juvenis e infantis, campeonatos realizados no passado fim de semana em Portimão, na Praia da Rocha, numa organização da Federação Portuguesa de Vela e do Clube Naval de Portimão. A principal nota de destaque vai para o velejador Pedro Firmeza, que voltou a confirmar o momento que atravessa ao conquistar o título de vice-campeão nacional do Optimiste Juvenil. Com este resultado, Pedro Firmeza confirma o seu lugar entre os melhores velejadores portugueses da classe Optimiste e centra agora atenções na participação no Campeonato do Mundo de Optimiste em representação de Portugal, campeonato marcado para Tânger, em Marrocos, integrando assim a seleção nacional portuguesa. 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
1: Foi condenado a 3 anos e 6 meses de prisão, mas com pena suspensa, o agente da PSP que matou Odair Muniz. O caso ocorreu em outubro de 2024, na Cova da Moura, Conselho da Amadora. O tribunal deu como provado que, embora tenha existido uma desproporção de meios entre o polícia e a vítima, o contexto foi de uma situação muito tensa e que o agente agiu em legítima defesa. A acompanhar a leitura do acórdão no Tribunal de Sintra esteve a jornalista Cristina Nascimento.
2: Exatamente, no essencial é esse o teor do acórdão que foi lido. A juíza por várias vezes deu comprovada a sinceridade dos testemunhos prestados pelo agente da PSP. A única parte que o tribunal entendeu que não ficou aprovado foi a existência de um punhal, de uma lâmina na altura da agressão de Odair Muniz para com Bruno Pinto, o agente da PSP, e que terá motivado então esse disparo a curta distância que acabou por motivar a morte de Odair Muniz. A sala estava cheia para ouvir o resultado da sentença, do acórdão lido pela juíza Ana Sequeira, um acórdão que foi alcançado por unanimidade entre o coletivo de juízes. À saída, o advogado de defesa de Bruno Pinto já veio dizer que vão recorrer da sentença, isto porque continuam a considerar que não ficou provada a não existência do punhal ou da lâmina ou de algo que terá parecido a Bruno Pinto como uma arma branca e que terá então justificado o tiro a curta distância que acabou de então resultar no falecimento de Odair Muniz. A família e amigos de Odair Muniz saíram da sala com alguns gritos de revolta, não quiseram prestar declarações à comunicação social. Fica então esta nota ainda acrescida de que, pelo entender do tribunal, Bruno Pinto pode continuar a exercer as suas funções como polícia, mas falta ainda saber no plano interno da PSP se existirá algum entendimento em contrário.
1: Cristina Nascimento, em direto do Tribunal de Sintra, com a decisão do tribunal que vai então no sentido de condenar a 3 anos e meio de cadeia o agente da PSP responsável pela morte de Odair Muniz, mas com pena suspensa. Para Miguel Matias, esta sentença é uma surpresa. Este advogado, especialista em direito penal, estranha que tenha ficado provada a legítima defesa do agente quando não foi encontrado qualquer objeto na posse de Odair Muniz que pudesse pôr em risco a vida do polícia.
3: Não se esperava, porque a legítima defesa exige naturalmente requisitos de reação a um perigo iminente e não terá sido dado por comprovado que ele tivesse em algum meio que pudesse causar perigo à vida, à saúde ou à vida do agente. Portanto, surpresa haver consideração de legítima defesa, embora em excesso. Parece-me que o Ministério Público eventualmente não se irá contentar com esta decisão.
4: Portanto, é de prever que haja um recurso.
3: Sim, eu presumo que sim, mas estou a fazer apenas uma análise relativamente àquilo que são as regras que a lei nos confere relativamente àquilo que é a legítima defesa e, como expliquei há pouco, uma forma de reação com proporção, naturalmente, relativamente a um perigo iminente. Agora resta saber qual era o perigo que estava ali, se não se provou que estivesse armado, não se provou que tivesse faca, não se provou que tivesse arma, não se provou que tivesse qualquer outro meio, que não apenas as mãos, como é que se pode considerar legítima defesa, ainda que em excesso, quando são disparados mais do que um tiro, não é?
4: E o facto de o agente não ser suspenso de funções, é habitual nestes casos de pena suspensa?
3: A pena acessória de suspensão do exercício de funções, naturalmente tem que levar em consideração aquilo que é o perfil histórico e o comportamento do próprio agente, não é? Portanto, o tribunal entendeu, ao considerar que houve legítima defesa, ainda que em excesso, mas legítima defesa, entendeu que não se justificava a suspensão do exercício de funções. Pronto, dentro desse prisma, compreende-se naturalmente que não se aplique a suspensão do exercício de funções.
1: O advogado Miguel Matias, ouvido pela jornalista Ana Bela Góis, admite ainda assim que no âmbito disciplinar a própria PSP possa determinar a suspensão de funções do agente. O desfecho deste caso está também em desenvolvimento em rr.pt. Já esta tarde foi também conhecida a sentença no caso que envolve Nuno Homem de Sá, acusado de violência doméstica. O ator foi condenado a 3 anos de prisão. O Tribunal de Torres Vedras considerou-o culpado de violência contra a ex-companheira, embora também neste caso tenha sido decidido suspender a execução da pena. À saída do Tribunal, Nuno Homem de Sá anunciou que vai recorrer.
5: O que foi provado foi, por interpretação do juiz, que eu acho estranho,
0: não é? Eu agora é que vou decidir quem é que está a dizer a verdade. Ah, ela é credível. Ok, não acredito que seja assim que isto devia funcionar. Mas é claro que recorremos, como eu disse, eu estou inocente e vou até à última. Vamos mostrar que o tribunal está enganado e que isto foi uma palhaçada.
1: O ator normalmente está a prometer recurso neste caso em que acaba de ser condenado a 3 anos de prisão, embora com pena suspensa.
5: E no Mundial de Futebol, a seleção já treinou hoje, depois de uma tempestade ter alterado os planos de ontem, e a 2 dias da estreia portuguesa, a normalidade, Miguel, está assim de regresso.
1: Sim, o grupo não foi afetado por esta alteração, garantiu Mateus Nunes, que foi o jogador escolhido para falar na conferência de imprensa diária da seleção. Nos Estados Unidos é habitual ativar protocolos de segurança sempre que há tempestades com trovoada e risco de descargas elétricas. Mateus Nunes diz que é uma questão de hábito. E quanto às idas dos jogadores à praia, que também têm sido muito comentadas, assegura que fazem igualmente parte do plano. A reportagem do enviado especial da Renascença ao Mundial, André Maia.
6: O escolhido para falar aos jornalistas foi Mateus Nunes, mas o Mateus lateral ou o Mateus médio?
7: Eu diria que sinto-me confortável nas duas posições, não tenho uma preferência nesse momento.
6: O importante é jogar e treinar, algo que ontem a seleção não pôde fazer por causa da tempestade. Mas Mateus garante, não perturbou o plano.
7: Acho que de maneira nenhuma, acho que é uma coisa normal. Nós não podemos prever o que vai acontecer com a natureza. Me lembro que estava aqui no Mundial, também aconteceu isso e tivemos um treino adiado. Por isso é de olhar para isto com a maneira mais natural possível.
6: E o mais natural que é em Palm Beach são as praias. Mateus afirma, a seleção não está a brincar na praia e faz tudo parte do plano.
7: Já era plano do nosso já era parte do nosso plano de trabalho ir à praia para se adaptar à umidade, ao calor e ao sol. Por isso acho totalmente normal, não tem que passar nenhuma imagem de que nós estamos passando mais tempo na praia do que no treino.
6: Garantia de responsabilidade e de prontidão para o jogo com o Congo.
7: Nós estamos prontos e mostraremos no jogo dia 17.
1: Reportagem de André Maia em Palm Beach, na Flórida, com o resumo da conferência de imprensa desta tarde da Seleção Nacional. Portugal treinou praticamente na máxima força. Só Ruben Dias continua a treinar à parte. E a esta hora já decorre o Espanha-Cabo Verde, partida do Grupo H. Com 7 minutos, mantém-se ainda o 0-0 inicial. Nesta aqui é, Sónia, a estreia dos Tubarões Azuis numa fase final de um campeonato do mundo.
5: 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São agora 5:08. Vamos espreitar o trânsito e logo depois temos isto. 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Michael Jackson, não tarda nada.

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Tarde com a Terra Nova são 5:30. 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

Olá, viva. Este é o Jornal Regional, na Terra Nova. O Partido Socialista acusa o Governo de aproveitar uma reestruturação administrativa para distribuir cargos políticos. Esta posição sobre as mudanças na direção dos centros distritais de segurança social, nomeadamente o caso de Aveiro, com a saída de Fernando Mendonça e a entrada de José Licínio Pimenta. Hugo Oliveira, deputado do Partido Socialista e presidente da Federação de Aveiro, do PS, considera que as mudanças levantam sérias dúvidas sobre as verdadeiras motivações da reorganização promovida pelo Governo, e citei. Lembra que os portugueses vão pagar a fatura da mudança antecipada e nota um padrão com a nomeação de pessoas politicamente próximos do PSD para cargos de direção. Notícia que pode ler com pormenor no site da Terra Nova. A Assembleia Municipal de Aveiro reúne hoje à noite, em sessão ordinária, os deputados municipais. Debatem a atividade municipal entre 1 de abril e 31 de maio, votam a segunda revisão orçamental e a prestação de contas consolidadas de 2025, apreciam a lista de candidatos a juízes sociais para o biênio 2026-2028, proposta pela Câmara Municipal de Aveiro, e as propostas para designação de dois cidadãos eleitores para a Comissão Alargada da Comissão de Proteção de Crianças e Jovens de Aveiro. No início da sessão, hoje à noite, tempo para o período de antes da ordem do dia e para o período de intervenção aberto aos cidadãos, trabalhos marcados para o edifício sede da Assembleia Municipal de Aveiro. No desporto, Pedro Firmeza sagra-se vice-campeão nacional de Optimiste, o clube de vela da Costa Nova. Esteve presente nos campeonatos de Portugal de juvenis e infantis, campeonatos realizados no passado fim de semana em Portimão, na Praia da Rocha, numa organização da Federação Portuguesa de Vela e do Clube Naval de Portimão. A principal nota de destaque vai para o velejador Pedro Firmeza, que voltou a confirmar o momento que atravessa ao conquistar o título de vice-campeão nacional do Optimiste Juvenil. Com este resultado, Pedro Firmeza confirma o seu lugar entre os melhores velejadores portugueses da classe Optimiste e centra agora atenções na participação no Campeonato do Mundo de Optimiste em representação de Portugal, campeonato marcado para Tânger, em Marrocos, integrando assim a seleção nacional portuguesa. 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
1: Olá, hoje vamos falar sobre como dar os próximos passos com confiança. Quero que saiba que é possível melhorar as suas condições, avançar e dar passos com segurança e confiança, mesmo em tempos difíceis e com conjunturas desfavoráveis. A esta altura, já sabemos que crises existem e sempre vão existir. Num espaço muito curto de tempo, sobrevivemos a uma pandemia, deparamos-nos numa situação de guerra e vivemos períodos de recessão. O mundo apresenta muitos desafios, sempre, mas também oportunidades. Os desafios devem ser encarados da seguinte forma: tenho de enfrentá-los com o intuito de serem superados. As oportunidades, tenho de estar atento para que as possa identificar e aproveitar, de modo que o vencer os seus medos, receios, bloqueios e dar o próximo passo não tem tanto a ver com se se encontra perante uma fase de crise ou de bonança, mas sim com o facto de se estar disposto a fazer o que é preciso para vencer os seus desafios e agarrar as oportunidades. Não se resigne, não desista. Aceite que esta é a sua situação atual e que está nas suas mãos a responsabilidade de a transformar naquilo que pretende que seja. Sim, você tem essa importância toda na sua vida. Você é responsável por cada passo que dá e também, ainda mais importante, é responsável por cada passo futuro que escolher dar daqui em diante. Não delegue estas decisões, não entregue este poder a outros. Desenvolva este poder que é só seu, apodere-se dele, faça as suas escolhas e dê todos os passos que são seus, por direito. Desejo-lhe uma ótima semana e que continue a construir uma vida com muita liberdade, equilíbrio e felicidade.
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Olá, viva. Este é o Jornal Regional na Terra Nova. O Partido Socialista acusa o governo de aproveitar uma reestruturação administrativa para distribuir cargos políticos. Esta posição sobre as mudanças na direção dos centros distritais de segurança social, nomeadamente o caso de Aveiro, com a saída de Fernando Mendonça e a entrada de José Licínio Pimenta. Hugo Oliveira, deputado do Partido Socialista e presidente da Federação de Aveiro, do PS, considera que as mudanças levantam sérias dúvidas sobre as verdadeiras motivações da reorganização promovida pelo governo. E citei: lembra que os portugueses vão pagar a fatura da mudança antecipada e nota um padrão com a nomeação de pessoas politicamente próximos do PSD para cargos de direção. Notícia que pode ler com pormenor no site da Terra Nova. A Assembleia Municipal de Aveiro reúne hoje à noite, em sessão ordinária, os deputados municipais. Debatem a atividade municipal entre 1 de abril e 31 de maio, votam a segunda revisão orçamental e a prestação de contas consolidadas de 2025, apreciam a lista de candidatos a juízes sociais para o biênio 2026-2028, proposta pela Câmara Municipal de Aveiro, e as propostas para designação de dois cidadãos eleitores para a Comissão Alargada da Comissão de Proteção de Crianças e Jovens de Aveiro. No início da sessão, hoje à noite, tempo para o período de antes da ordem do dia e para o período de intervenção aberto aos cidadãos, trabalhos marcados para o edifício sede da Assembleia Municipal de Aveiro. No desporto, Pedro Firmeza sagra-se vice-campeão nacional de Optimiste, o clube de vela da Costa Nova. Esteve presente nos campeonatos de Portugal de juvenis e infantis, campeonatos realizados no passado fim de semana em Portimão, na Praia da Rocha, numa organização da Federação Portuguesa de Vela e do Clube Naval de Portimão. A principal nota de destaque vai para o velejador Pedro Firmeza, que voltou a confirmar o momento que atravessa ao conquistar o título de vice-campeão nacional do Optimiste Juvenil. Com este resultado, Pedro Firmeza confirma o seu lugar entre os melhores velejadores portugueses da classe Optimiste e centra agora atenções na participação no Campeonato do Mundo de Optimiste em representação de Portugal, campeonato marcado para Tânger, em Marrocos, integrando assim a seleção nacional portuguesa. 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
5: Dá que pensar até que ponto é justa a crítica feita aos jovens de que são egoístas por não desejarem ter filhos que garantam o equilíbrio demográfico e a sustentabilidade futura da sociedade. Sendo que cada caso é um caso, a generalização erra, mas existem fatores preponderantes que ajudam a entender o fenómeno. Sim, existe egoísmo, não só nos jovens, mas no conjunto da sociedade. Os direitos individuais são relevados e os deveres perante a comunidade são desprezados. Este ambiente envolve os jovens que só esporadicamente assumem causas, como por exemplo as alterações climáticas. A juventude não tem feito a diferença, como se uma teia impeça a sua projeção. Não é uma realidade nova. No início do século já se falava na geração rasca, incapaz de assumir e de ter voz decisiva quando os problemas dos jovens tendem a agravar ou se refugiarem no virtual das redes sociais e no vício das apostas online. A generalidade dos jovens deseja a sua independência social e financeira, mas é cada vez mais difícil de obter, obrigando muitos a continuarem a viver no teto dos pais. Ter casa própria ou sustentabilidade económica para alugar uma habitação que seja a base indispensável para uma nova vida e, se possível, com filhos, também é cada vez mais difícil. A instabilidade laboral, em que os ciclos de vida das profissões, muito devido às transformações tecnológicas, são cada vez mais curtos, comparando com os tempos de vida ativa. É determinante na insegurança da decisão de eles terem filhos. Não há futuro sem filho dos jovens, mas também não será egoísmo dos mais adultos ignorar pouco ou nada a fazer, como se nada tenham a ver com as causas. Dá que pensar.

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2: Cabo Verde acaba de fazer história no Mundial de Futebol ao arrancar um empate à Espanha, uma das favoritas à conquista do torneio e atual campeã europeia em título. Os Tubarões Azuis, que se estreiam numa fase final de um campeonato do mundo, impuseram uma igualdade a zero e somaram assim o primeiro ponto no Grupo H. Ainda hoje jogam para o mesmo agrupamento, Arábia Saudita e Uruguai, a partir das 11 da noite, antes ainda às 8, defrontam-se Bélgica e Egito para o Grupo G. O presidente dos Estados Unidos garante que o Estreito de Hormuz ficará completamente aberto à navegação já na próxima sexta-feira, num encontro que manteve esta tarde com o presidente francês, em Evian, à margem da cimeira do G7. Donald Trump garantiu que o acordo com o Irão já foi alvo de uma primeira assinatura. A formalização será sexta-feira em Genebra. O presidente dos Estados Unidos afirmou que o canal mais importante do mundo para o transporte de petróleo só não está completamente operacional por causa das minas.
3: I'm very happy to say,
4: Estou muito feliz por poder dizer que o acordo foi assinado e que a passagem já está parcialmente aberta. Como sabem, estão a fazer uma pequena vistoria por causa de algumas minas que já encontraram, mas essencialmente os navios já começaram agora a sair e na sexta-feira a passagem estará completamente aberta.
2: As garantias de Donald Trump ao lado de Emmanuel Macron, anfitrião da cimeira do G7, que decorre a partir desta segunda-feira em França. Nesta edição das 7 temos o habitual comentário de José Alberto Lemos. José Alberto, boa tarde.
5: Boa tarde, Miguel.
2: Como é que vês o significado e o alcance deste acordo entre Estados Unidos e Irão?
5: Bom, a primeira coisa que podemos dizer é que finalmente, à 40ª declaração de Donald Trump, o acordo existe. Não é um acordo, note-se, é um memorando de entendimento que poderá eventualmente conduzir a um acordo dentro de 60 dias. A data não é muito importante, ou o prazo. O que é importante é o seguinte: aquilo que Trump acaba de dizer em FA, que citaste agora na peça, é isto, é que este memorando de entendimento destina-se apenas a uma coisa, a abrir o Estreito de Hormuz. Foi isso que Trump disse, o que Trump quer ver é o petróleo começar a fluir, os preços a descer, porque a inflação e todo o custo de vida na América está a prejudicá-lo imenso nas sondagens, e as eleições são já em novembro, as eleições para o Congresso. Portanto, o âmbito deste grande entendimento é este, abrir o Estreito de Hormuz tão depressa quanto possível.
2: E como é que antevês agora estes 60 dias que vão mediar até um eventual acordo de paz final, assim se espera? Que principais dificuldades é que se podem colocar na tua perspectiva?
5: Bom, inúmeras. Eu diria todas, exceto a abertura do Estreito de Hormuz. Porque, reparemos, neste momento é evidentemente uma guerra de informação e de contra-informação de ambos os lados, mas são muitas as incertezas. Ninguém divulgou ainda o conteúdo do memorando de entendimento e não se sabe o que é que vai acontecer. Há os vários assuntos que foram o objeto desta guerra. Primeiro, programa nuclear. O Irão renuncia ou não renuncia ao enriquecimento de urânio? Segundo, o programa de mísseis balísticos do Irão. Nunca mais se ouviu falar no assunto. Terceiro, apoio do Irão a grupos terroristas na região, os chamados proxies. Vai acabar ou não vai acabar? Quarto, as sanções vão ser ou não vão ser descongeladas? E aqui há já declarações contraditórias de um lado e do outro, porque se, por um lado, J.D. Vance, o vice-presidente, disse hoje à CBS que as sanções vão começar a ser descongeladas antes do Irão fazer qualquer coisa, e falou em 25 mil milhões de dólares, e falou num total de 300 mil milhões de dólares, o que seriam também indemnizações de guerra, digamos assim, antes disso acontecer, o Irão não deu nenhum passo no sentido de encontrar os objetivos que os Estados Unidos queriam. Portanto, este é um grande escolho, é já a questão das sanções, que no acordo anterior, assinado, promovido por Barack Obama e assinado pelo Conselho de Segurança da ONU, isto era gradual. Contra levantamento de sanções, havia passos nítidos do Irão no sentido de renunciar ao seu programa nuclear. Terceiro aspecto muito importante, e talvez o mais importante de todos. Israel está ou não vinculado, vai estar ou não vinculado a este acordo? Já houve declarações de ministros israelitas, e não só dos extrema-direita, a dizer que não se sente vinculado a este acordo. E, portanto, que Israel vai continuar as suas operações no Líbano, se entender que isso deve continuar. Ora, o que dizem do lado iraniano e do lado paquistanês, dos mediadores, é que o acordo vai contemplar necessariamente o que se passará no Líbano. Ou seja, há aqui demasiadas incertezas, e há aqui demasiados alçapões por hora, e demasiadas armadilhas para podermos considerar que este memorando de entendimento vai levar a um verdadeiro acordo de paz.
2: Obrigado, José Alberto Lemos, pela tua leitura. Esperemos que, apesar dessas dificuldades, tudo se encaminhe para o regresso da paz àquela zona tão conturbada do globo.
6: Também a marcar esta tarde o desfecho judicial do caso Adair Muniz. O agente da polícia acusado de homicídio foi, Miguel, condenado, mas com pena suspensa.
2: Sim, foi a decisão do Tribunal de Sintra. O agente Bruno Pinto foi condenado a 3 anos e meio de prisão, mas pena suspensa. Os juízes consideraram que o agente respondeu à situação de forma desproporcionada e que não foi provado que a vítima tivesse uma arma branca. Ainda assim, o Tribunal concluiu que o polícia agiu em legítima defesa num contexto muito tenso e em que Odair Muniz apresentou um comportamento agressivo. À saída do Tribunal, o advogado do agente, Ricardo Serrano Vieira, admitiu recorrer.
7: Ponderamos recorrer da decisão porque não concordamos com parte do fundamento dado pelo acórdão no que diz respeito à não credibilidade do depoimento do arguido quando diz que no momento imediatamente anterior ao disparo terá visualizado um objeto que ele assume como sendo uma lâmina. Essa é uma questão que o Tribunal entende que no momento em que foram efetuados os disparos não se vê a faca. Nós entendemos que o facto de não se ver a faca não quer dizer que não exista faca.
2: O Tribunal condenou ainda Bruno Pinto a pagar indenizações, 30 mil euros a cada um dos 3 herdeiros de Odair Muniz e 220 euros por mês para o filho menor até que ele faça 18 anos. No entanto, os juízes entendem que o agente da PSP pode continuar ao serviço da polícia. Recorde-se que este caso remonta a outubro de 2024, quando Odair Muniz foi morto no bairro da Cova da Moura, no concelho da Amadora. O presidente da Conferência Episcopal Portuguesa diz que não tem medo da inteligência artificial, ouvido pela Renascença, à margem das jornadas pastorais do Episcopado, que decorrem até amanhã em Fátima. Dom Virgílio Antunes reconhece que é preciso ter precauções, mas defende que a IA pode ser uma ferramenta que ajuda até na interioridade.
8: Não estou marcado por este medo da novidade da inteligência artificial. Evidentemente, temos de ter as precauções todas devidas e necessárias, a dimensão ética, mas depois também a procura da verdade. Que não se perca a dimensão humana do encontro entre as pessoas, que absolutamente nada pode substituir. A fé é sempre algo que tem a ver com a interioridade das pessoas e a inteligência artificial não tem interioridade, mas pode ajudar-nos a caminhar, inclusivamente, na interioridade.
2: Questionado ainda pelo jornalista da Renascença, João Maldonado, sobre se utiliza no dia-a-dia a inteligência artificial, o bispo de Coimbra respondeu que sim, mas nunca para preparar homilias.
8: Só no que diz respeito à busca de informação. Felizmente, nunca peço à inteligência artificial nem que me faça uma homilia, nem que me faça uma conferência, nem que me faça uma reflexão. Agora, quando se trata de informações que nós temos ali exatamente à mão, num clique, é evidente que recorre muitíssimas vezes à inteligência artificial em todos os lugares e contextos.
2: Dom Virgílio Antunes, o presidente da Conferência Episcopal, as jornadas pastorais do Episcopado têm o foco nos desafios e oportunidades da inteligência artificial. Dina, contam com cerca de 100 participantes, incluindo 34 bispos portugueses.
6: E tudo é com conta, peso e medida, ou seja, bom senso. É o que se exige para
2: assim se espera,
6: todos.
2: Assim se espera.
6: Exatamente.
2: Bom, já é um bom princípio não usar a inteligência artificial para preparar as missas, não é?
6: São 7:09, as notícias com o Miguel Coelho.

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O Partido Socialista acusa o governo de aproveitar uma reestruturação administrativa para distribuir cargos políticos. Esta posição sobre as mudanças na direção dos centros distritais de segurança social, nomeadamente o caso de Aveiro, com a saída de Fernando Mendonça e a entrada de José Licínio Pimenta. Hugo Oliveira, deputado do Partido Socialista e presidente da Federação de Aveiro, do PS, considera que as mudanças levantam sérias dúvidas sobre as verdadeiras motivações da reorganização promovida pelo governo. E citei: lembra que os portugueses vão pagar a fatura da mudança antecipada e nota um padrão com a nomeação de pessoas politicamente próximas do PSD para cargos de direção. Notícia que pode ler com pormenor no site da Terra Nova. A Assembleia Municipal de Aveiro reúne hoje à noite, em sessão ordinária, os deputados municipais. Debatem a atividade municipal entre 1 de abril e 31 de maio, votam a segunda revisão orçamental e a prestação de contas consolidadas de 2025, apreciam a lista de candidatos a juízes sociais para o biênio 2026-2028, proposta pela Câmara Municipal de Aveiro, e as propostas para designação de dois cidadãos eleitores para a Comissão Alargada da Comissão de Proteção de Crianças e Jovens de Aveiro. No início da sessão, hoje à noite, tempo para o período de antes da ordem do dia e para o período de intervenção aberto aos cidadãos, trabalhos marcados para o edifício sede da Assembleia Municipal de Aveiro. No desporto, Pedro Firmeza sagra-se vice-campeão nacional de Optimiste, o clube de vela da Costa Nova. Esteve presente nos campeonatos de Portugal de juvenis e infantis, campeonatos realizados no passado fim de semana em Portimão, na Praia da Rocha, numa organização da Federação Portuguesa de Vela e do Clube Naval de Portimão. A principal nota de destaque vai para o velejador Pedro Firmeza, que voltou a confirmar o momento que atravessa ao conquistar o título de vice-campeão nacional do Optimiste Juvenil. Com este resultado, Pedro Firmeza confirma o seu lugar entre os melhores velejadores portugueses da classe Optimiste e centra agora atenções na participação no Campeonato do Mundo de Optimiste em representação de Portugal, campeonato marcado para Tânger, em Marrocos, integrando assim a seleção nacional portuguesa. 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
3: Corrupção, pensamento crítico, literacia financeira, qualidade da democracia e o futuro da gestão pública em Portugal são temas que influenciam o nosso dia-a-dia muito mais do que por vezes imaginamos. O convidado de hoje da Integridade Mais tem-se destacado precisamente por aproximar estes assuntos do grande público no seu podcast quinzenal 45 Graus, explicando de forma clara aquilo que muitas vezes parece reservado a especialistas. Economista, gestor, investigador e comunicador, José Maria Pimentel tornou-se uma voz relevante no debate público português sobre economia, finanças e tomada de decisão. Nos próximos 10 minutos, José Maria Pimentel vai nos ajudar a desconstruir alguns conceitos complexos, mas que nos ajudam a perceber o patamar em que Portugal se encontra hoje. José Maria Pimentel, bem-vindo à Integridade Mais. Muito obrigado por ter aceitado o nosso convite. Tem dedicado grande parte do seu trabalho a tornar temas complexos acessíveis ao grande público. Quando falamos de corrupção, como se explica um problema tão complexo sem cair em simplificações perigosas?
4: Não é fácil, na verdade, até porque antes da explicação está o diagnóstico. E o próprio diagnóstico da corrupção é multicausal. Desde logo nós podemos pensar na corrupção a vários níveis, não é? Podemos pensar na pessoa que está diretamente envolvida, e isto pode começar em julgamentos de caráter, por exemplo, dos quais já agora não sou grande fã. Não porque não se aplica a casos individuais, mas porque perdem preponderância quando a pessoa começa a olhar para os grandes números, não é? Mas a nossa primeira intuição é, no fundo, começar a pensar no caráter da pessoa. E depois daí, no fundo, um nível abaixo, pensamos em aspectos institucionais, regras. Como é que funciona, no caso de ser no Estado, na administração pública, como é que funciona o poder político, como é que funciona a interação entre as empresas, no caso de dizer respeito ao setor privado, não é? Portanto, entram aqui aspectos institucionais, entram aspectos também culturais, que é sempre difícil de destrinçar, e depois podemos cavar até mais abaixo, não é? Podemos falar da maneira como funciona a própria democracia, o voto, instituições que fazem accountability ao Estado, ou seja, que no fundo vigiam, digamos assim, o poder político, e podemos descer até aspectos mais profundos como o chamado capital social, que tem que ver com a confiança interpessoal entre as pessoas, que é, enfim, há países onde é bastante mais fraco do que Portugal, mas há países onde é bastante mais forte também, como por exemplo nos países nórdicos, ou podemos chegar a variáveis como a educação. Ou seja, a própria explicação tem vários níveis de causas, e a cada um destes níveis há imensas causas. Depois explicar isto é um desafio adicional por cima de tudo isto, não é? Mas é um desafio que, de certa forma, sistematizar estas diferentes causas, como eu estive aqui a tentar fazer, já nos ajuda a comunicar, eu espero que esteja a ajudar para quem se interessa pelo tema, a ter uma visão mais ampla e perceber os vários níveis de causas, como é que eles interagem e depois como é que pode ir mais a fundo em cada um deles.
3: Uhum. O combate à corrupção é uma bandeira recorrente no discurso político. Os nossos políticos conseguem falar deste tema de forma séria e responsável, ou o populismo continua a ser uma tentação demasiado forte?
4: Pois, este é um tema que se presta muito a populismo, precisamente por aquela questão de caráter. Primeiro é um tema difícil porque é preciso reconhecer que Portugal tem um problema de corrupção, mas ao mesmo tempo medi-lo da maneira certa e não cair numa lógica negativista, como se, por exemplo, todos os políticos fossem corruptos. Aliás, os nossos indicadores não mostram isso. Primeiro, nós temos baixo nível. Normalmente distingue-se entre dois tipos de corrupção. Nós temos a chamada baixa corrupção e alta corrupção, ou em inglês é o petty corruption e grand corruption. Basicamente, esta baixa corrupção é aquela corrupção de rua, né? Da que a pessoa dá uma nota à polícia para não nos passar uma multa. E a alta corrupção é, como o nome indica, é que se passa a níveis mais altos, digamos assim, com valores mais elevados. Nós qualificamos bastante bem na baixa corrupção. Já tivemos esse tipo de problema, não temos atualmente. Qualificamos menos bem na alta corrupção. Mas mesmo aí, se nós olharmos para indicadores avaliados por especialistas que conhecem diferentes países e tentam avaliar, nós estamos mais ou menos a meio da tabela da Europa. Não somos provavelmente o pior país. Claro que todos queremos, o Jorge, eu, quem nos está a ouvir, sabe que há problemas, quer dizer, não é preciso dar exemplos, toda a gente conhece, e gostaríamos que fôssemos melhores, e é preciso tomar medidas em relação a isso, mas lá está. É preciso também fazer o diagnóstico certo e nunca ir numa visão populista. Essa visão populista, às vezes, também afeta as próprias soluções, porque muitas vezes focam-se em. Lá está, como a explicação do caráter, aquela mais imediata de todas que eu falava há pouco, mais superficial, é muito tentadora, é muito intuitiva, é muito tentador também soluções que se foquem nisso, né? Soluções que tenham que ver com, por exemplo, mais polícia, mais penas mais longas, etc, etc. Quando, na verdade, se nós pensarmos naquela. Aliás, como sempre que existe uma pirâmide de causas, aquelas que garantem. Uma resolução mais definitiva do problema são as que estão mais fundo, não é? São as causas mais profundas. E é só que essas causas mais profundas prestam-se menos a são menos intuitivas e, portanto, prestam-se menos a comunicar rapidamente, a comunicar facilmente, e, portanto, muitas respostas acabam por ir mais pelo lado populista do que pelo lado, enfim, substantivo.
3: Falemos agora de literacia económica e financeira no nosso país. Considera que continua a existir algum preconceito ideológico quando se discute dinheiro, investimento, mercados ou simplesmente criação de riqueza?
4: Havia um certo preconceito ideológico que teve a ver com a natureza da transição do nosso regime. Não, nós viemos de uma ditadura de direita e depois o regime que emergiu do 25 de Abril tinha, enfim, pelo menos no discurso tinha mais um pendor de esquerda e, portanto, tudo o que tivesse a ver com o mercado e com lá está, com dinheiro era um tema um pouco estranho. Na verdade, este diagnóstico que eu estou a fazer, lá está, estamos outra vez à procura de explicações. Até um pouco injusto, porque tudo isto também tem raízes que vêm mais de trás. O próprio Estado Novo não era muito. Enfim, vivia muito do culto da modéstia, portanto também não era muito amigo desse tipo de discussões. Até atrás disso, a própria cultura católica, etc, etc. E isso não. E depois há aspectos mais estruturais que têm que ver com a própria desigualdade do país, não é? Nós somos um país. Como somos um país muito desigual, a nível das oportunidades. Há a noção que não é de todo inteiramente errada de que as pessoas que têm sucesso não o têm inteiramente por mérito próprio. Dito isto, um país que tem essa aversão a discutir, a falar de finanças, não é? Finanças até no sentido de finanças pessoais, acaba por, eu não gosto muito desta palavra, mas acaba por empoderar poucas pessoas, não é? Acaba por lhes dar pouca agência na sua vida, porque elas nunca dominam esses temas, e até torná-las, eu acho que, cidadãos mais amputados, porque depois também têm menos literacia para as finanças do próprio Estado. Eu acho que isso está a mudar bastante, na verdade. Acho, aliás, que até está a mudar um ritmo tão rápido, muito a reboque das redes sociais e podcasts, etc., que está a ter algumas dores de crescimento. Ou seja, vai haver de certeza escândalos enfim, em relativamente breve de pessoas que levadas por esta onda, se meteram em investimentos pouco bem aconselhados. Mas o desenvolvimento, eu também espero que não nos assustemos com essas dores de crescimento que vão surgir de certeza. Porque fazem parte, não é que eu os desejo, mas fazem parte. E o desenvolvimento em si eu acho um desenvolvimento positivo porque é importante para as pessoas, e é importante para, lá está, até como cidadãos, para nós termos mais exigentes e estarmos mais atentos.
3: O José Maria está atualmente a investigar o tema da descentralização. Que conclusões começam já a emergir? Um país descentralizado poderia ser mais eficiente, mais próximo dos cidadãos e, de alguma forma, até menos vulnerável à corrupção?
4: Sim, deixe-me explicar muito rapidamente onde é que vem essa investigação. Portanto, há toda uma investigação sobre qualidade da governação, ou seja, qualidade das instituições, da qual a área principal, pela importância que tem, mas também muito pela existência de dados, é precisamente a corrupção. Ou seja, a ausência de corrupção ou a baixa corrupção é uma das características de um país bem governado. Isto é mais ou menos evidente, acho eu, para quem nos ouve. Um aspecto que não tem sido tão estudado, e por isso é que eu na minha tese me estou a dedicar a ele, é o grau de descentralização. E aqui a pergunta é: será que países mais descentralizados são países mais bem governados, barra com menor corrupção? Há várias razões para achar que sim, que isto acontece. E tem que ver com. Bem, há uma que é bastante intuitiva é se o país for mais descentralizado e se os governos locais e regionais tiverem mais poder. Como esse é um nível de unidade mais reduzida, as pessoas conseguem fazer conseguem vigiar os seus representantes de uma maneira melhor, muito mais próxima do que conseguem em relação ao poder central. Outro aspecto interessante tem a ver com a concorrência entre municípios. Ou seja, se os municípios tiverem poder, e portanto poder para poder e recursos, vão poder fazer coisas diferentes, uns mais bem governados, outros menos. O que acontece comigo e consigo é, se o município vizinho for mais bem governado, nós se calhar mudamos, se tivermos a mudar de casa, mudamos para o município vizinho, não é? Esse é outro canal. E depois há outro canal interessante que tem que ver com o facto de, se nós tivermos mais do que o nível de governo, podemos ter, que se chama normalmente na literatura, checks and balances, ou chamado freios e contrapesos em português, que é no fundo os diferentes poderes vigiarem-se uns aos outros. Se nós tivermos mais descentralização, temos, e imaginemos que teríamos regiões, temos esses níveis a vigiarem-se entre si.
3: Considera então que um processo de regionalização favoreceria o nosso país.
4: É, eu ponha, podemos, enfim, por acaso os termos às vezes parecem-se a confusões, não é? Eu poria a regionalização como um elemento da descentralização. Ou seja, a descentralização é retirar poderes, distribuir poderes do governo central por outros níveis. Esse nível pode ser um nível local e ou o um nível regional.
3: Ou seja, faltar-nos-ia um nível intermédio de poder.
4: Isso, eu sou defensor disso, exatamente.
3: Combater a corrupção, tomar melhores decisões e construir uma sociedade mais exigente começa muitas vezes por algo simples. Pensar melhor, questionar mais e compreender os temas para além dos slogans. Fica por aqui este episódio da Integridade Mais, em que foi nosso convidado José Maria Pimentel, investigador e autor do podcast 45 Graus. Eu sou o Jorge Cravo e convido-vos a seguir o dia-a-dia do All for Integrity nas redes sociais e através do site allforintegrity.org.

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0: Viva, boa noite, são 10 horas.
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0: 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São 11 horas.
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0: É meia-noite.
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